0: Bom dia, Sassi 50. Felicidades a Maria José Caiado. Está em Portugal. Ficou muito preocupada. Estávamos com algum problema via internet, mas já estamos no ar. Estamos no ar. Boa segunda-feira. Martins Mateus. Bom dia, Mano Sérgio. Bom trabalho. Que o dia seja repleto para a todos os ouvintes da Rádio Cidade. Mundinha Guio. Boa segunda-feira. Regiu no Facebook. Se você não tiver megas, pode então ir para outra via, 85 10 57 291, 85 10 57 291. Muitos ouvintes que me acompanham através da internet, que estão no nosso país e na diáspora, ficaram preocupados. Não estávamos no ar, mas já estamos, então, queremos pedir imensas desculpas, já estamos no ar, estamos no ar. Um grande abraço, Portugal, França, Inglaterra, Alemanha, Brasil. Boa segunda-feira, 6h52.
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Sonora, está na hora. 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Vamos agora conferir o tempo. O céu está um pouco limpo e hoje é chuva a 0%, umidade 83%, vento 6 km por hora. Temperatura máxima por hoje, 30 graus, mínima 23, com pouco de sol. Amanhã, máxima 28, mínima 24, quarta-feira máxima 29, mínima 23, quinta-feira máxima 27, mínima 23, sexta-feira máxima 29, mínima 22, sábado máxima 28, mínima 22, com sol. Domingo máxima 30 graus, mínima 23 graus Celsius. Atenção, é uma previsão. Vamos então deitar um olhar às notas que fazem destaque na primeira e na última página do jornal Diário de Moçambique. Primeira página: no país, El Niño poderá impor restrições no uso da água. Outro título: inclusão económica e transformação digital, agentes informais capacitados para financiamento na beira. Moçambola 2026, equipas de Maputo saem da beira a sorrir. É mais um título que faz destaque nesta minha primeira página. Outro título: Nampula destaca-se no desafio da independência económica. Na última página, PNUD quer reduzir pobreza e criar emprego em Moçambique. Ora, o novo plano de cooperação do Programa das Nações Unidas para o Desenvolvimento PNUD para Moçambique até, ou seja, o novo plano de cooperação do Programa das Nações Unidas para o Desenvolvimento PNUD para Moçambique até 2030 pretende reduzir a incidência da pobreza, criar emprego, reforçar a resiliência climática e diminuir a dependência dos setores extrativos, prevendo investimento de 104,6 milhões de dólares nestas áreas. O programa 2027-2030 do PNUD é consultado há dias pela LUSA, identifica a pobreza, a vulnerabilidade climática e a reduzida criação de emprego como alguns dos principais obstáculos ao desenvolvimento do país. Refere-se que 60,7% dos moçambicanos vivem em situação de pobreza multidimensional e outros 16,9% são considerados vulneráveis à pobreza multidimensional. Outro título: agravamento do El Niño poderá impor restrições no uso da água. O governo admite a eventualidade de restrições graduais ao uso da água em caso de escassez agravada nos próximos meses pelo fenómeno El Niño no país, privilegiando o consumo humano, saúde e produção alimentar crítica e abastecimento para gado. Ou seja, critica abastecimento para o gado. A medida anunciada há dias em comunicado pelo Gabinete de Informação integra o plano de preparação e mitigação dos impactos do fenómeno na época chuvosa 2026-2027, que prevê o acompanhamento dos níveis das albuferas, dos caudais, dos principais rios e das águas subterrâneas
para permitir uma resposta antecipada a uma eventual redução da disponibilidade de água. São estas notas que fazem destaque na primeira e na última página do jornal Diário de Moçambique.

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1: Faltam 2 minutos para as 7. 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

0: 4. Estou a receber algumas mensagens e uma delas diz assim: Mano Sérgio, está a ditar muito rápido o número para nós podermos fazer nossa contribuição, não é? Então está aí o número 87589160608 87589160608. Queremos comprar bicicleta para o nosso irmão Chico Atoi. Hoje é ele, amanhã pode ser você. Então, sempre digo, estamos todos de passagem nesta terra. Qualquer coisa que a gente faz, deixa uma lembrança. Não é deixar muito dinheiro, não é deixar bens materiais. É deixar marca, uma marca que alguém possa lembrar um dia que você estiver longe deste mundo. Todos vamos bazar. Cada um tem a sua vez. Então está aí o número 87589160608. 87589160608. Um grande abraço ao Manuel Miquice. Está a acompanhar esse programa a partir de Tica. Outra mensagem, esta aqui. Esta mensagem caiu no 8510 57291. Bom dia, Rádio Cidade. Venho por este meio desejar a todos que estão a acompanhar o programa Cafeína um forte abraço e também ao nosso irmão que precisa de ajuda, Chico Atoi. Uma grande saudação para ele. Continuação de um bom trabalho ao mano Sérgio Velez. Esta mensagem de Fole, a partir do 15º bairro. Fole, muito obrigado do fundo do coração. 7h26.
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0: Bom dia, 7h42, boa segunda-feira, primeira edição do programa Cafeína, aqui na tua preferida.
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Uma grande parceria Moçambique e África do Sul. Raimos e Mr. Bao, sorria, sorria. Leopoldina Silva, muito bom dia, Regina no Facebook. Bom dia, boa semana laboral, muito obrigado. Luz Anifa, do Tic Tac, é um grande amigo. Bom dia, como está? Estou a acompanhar o teu programa até às 9. Muito obrigado. Atenção, estamos a juntar valores para comprar bicicleta. O nosso irmão Chica Doido precisa. Estamos a caminhar. Precisamos de 8 mil meticais. Aquilo que você tiver é só enviar. Vai fazer alguma diferença? 5 meticais, 10, 15, 20, enfim. É? Ela vai receber aqui no estúdio. 7h46, daqui a pouco tenho tenho boas lições, não perder, daqui a pouco.

Bom dia, estamos a carregar através da antena da Cidade FM 105.2. Muito obrigado pela preferência. Está na estrada a conduzir. Conduza com muita prudência. Está-se bem no chapa, está-se bem. Está-se bem em casa, está-se bem. Ai, é. Bom, agora no Facebook, ao encontro do Oswaldo Gonçalves. Bom dia, mano Sérgio. Bom dia, Rádio Cidade, ligado a partir da Beira Macurungo. Sempre aprendo com mano Sérgio. Gostaria de ouvir a música de Yannick Aforman, Lição da Vida. Ok? Na medida do possível. Mas já preparei esta música. Ok? Vais ouvir. Vais ouvir. Para todos os ouvintes da Rádio Cidade, ótima segunda-feira.

0: Para a música, para a música, para a música, para a música, 7:55.
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0: Muito bem, estamos a fazer o quê? Estamos atrás de 8 paus. Estamos a caminhar. Estamos a caminhar. Então, quero agradecer a todos aqueles que incansavelmente estão a fazer a sua contribuição. Com 5 meticais, com 10, com aquilo que conseguiram. Então, o valor está a crescer. Eu tenho fé que esta semana vamos fechar. E se calhar a outra, Chico Atu estará aqui para receber a sua bicicleta. E você, se calhar, que contribuiu, vai ser um dos convidados. Vamos fazer uma boa brincadeira aqui no estúdio. Vamos oferecer. E vai ser muito importante. Muito importante. Ai, ai, ai. Então está aí o número 875891606. 875891606. Não tenha vergonha. Aquilo que você tiver vai fazer alguma diferença. Se é 5 meticais, não tem problema. O valor está a subir assim mesmo. Com 5, 10, enfim. Então faça isso. 875891606. Faltam 4 minutos para a joia.
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0: Hoje estamos na história do nosso irmão José. José. Ele está a trabalhar, tem bom salário, está a ganhar 50 paus. Só que tem despesa. Tem despesa. Sustenta a mãe, porque o pai perdeu a vida, e 12 irmãos. Ele é mais velho. Paga faculdade para 12 irmãos. E ele está a namorar. Então, essa namorada, a família já disse, queremos casamento. Ele conseguiu comprar um espaço e quer construir. Mas está com muita carga. Está com muita carga. A sua opinião vai ser muito importante. Daqui a pouco, no programa Cafeína.
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0: Então agora vamos aprender. Eu quero dizer o seguinte. Muita gente não sabe qual é a essência da vida. Não sabe. Se você perguntar a alguém por que você está neste mundo, a pessoa não vai saber como lhe responder. Nós estamos neste mundo para cumprir um determinado propósito. Não estamos aqui para andar a criar intrigas, contendas e odiar o outro. É uma perca de tempo. Perca de tempo. Você vai crescer a sua cabeça, vai ficar com desgosto. É perder tempo. Você deve ter paz. Se está num sítio onde não tem paz, sai daí. Se está associado a alguém que está a comprometer a sua autoestima, desliga-se da pessoa. Não vais odiar, não. Mas aqui, ponto final. Não há papo. Não quero confiança consigo. Mas odiar, não. Eu preciso colocar limites. Há dias assisti, pessoas estavam a discutir por causa de terreno. Mas o que é terreno? Um pedaço, um espaço de nada, um pedaço. Discutir. Ah, não, porque esse espaço é meu. Este aqui, mas o que é isso? Vizinho, é sua segunda família. Porque o dia que você estiver aflito, vizinho vai lhe socorrer. Agora discutir por causa de terreno. Você vai morrer, vai deixar discutir por causa da ré. É só dar. É só dar. Faz-me recordar, já há algum tempo, eu tinha uma vizinha aí, quando eu comprei o tal espaço lá. Então, a vizinha sempre criava situações ao meu inclino lá. Ah, não, colocava lá paus, epa, espaço meu, mas sempre a criar situações. Então, num belo dia fui para lá. Conversei com o senhor, com muita cordialidade. Eu perguntei, seu espaço termina onde? Ah, não é meu, é aqui. Então, eu dei mais um pedaço. Está aqui, leva lá. Leva. Então, é assim que você deve fazer as coisas. Não procura apanhar trombose, apanhar AVC. Ah? Comprometer a sua saúde mental. O que é isso? Fica de boa. No serviço não fala com outro, mas por quê? Por que não falar com outro? Serviço é um sítio onde as pessoas tratam questões profissionais. Você não é obrigado a ser amigo do seu colega, não. São colegas. Eu sempre digo, atenção, amigo e colega. Vamos tratar assunto de trabalho, não é assunto de pessoa. Muitas empresas querem tratar assunto de pessoa. Que é isso? Vamos tratar assunto de trabalho. Ficam nos escritórios, ficam com o patrão. Não, aquele fez isso, mas o que é isso? Você vai ganhar o quê? Quando você procura aferrar o outro. Cargo não é nada. Você hoje está lá, amanhã vai sair. É, você sabe, o bolso, sabe aqui, fez isso. Mas que isso, que isso? Devias ter vergonha. Não faça isso. É para, você quando sai de casa, lá no serviço é para trabalhar. Vamos falar de trabalho. Vamos falar de trabalho. Quer dizer, minha vida, você entra onde? Eu passo mal. Consigo recuperar, é comigo. Qual é o problema? Você entra onde? Você traz saco de arroz na minha casa? Não. Açúcar? Não. Carvão? Não. Por quê? É que o grande problema é esse. Perder tempo. Ficam só a debater uma pessoa. Se ele é um bom profissional, reconhece ele. Esquece esse lado pessoal. Ele é bom. Não tem como. Se é bom, é bom. Pessoas bajuladoras são pessoas perigosas. Muitas vezes essas pessoas ficam a lamber chefe, ficam a lamber boss. Quer dizer, sabendo que ele está a caminhar para um buraco, ele fica, está tudo bem, está tudo bem. Mentira, não está tudo bem, não. Porque aquele que bate consigo de frente é uma pessoa que quer seu bem. Não é o... está tudo bem. Tudo bem. Está a andar assim. Ih, não. Que vergonha. Está cheio de pessoas assim. Cheio de pessoas assim. Cheio. E sempre termina mal. Sempre terminam mal.
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0: Ok, vamos lá. Para isto aqui. É assim. O mundo dá voltas. E nessas voltas, Deus faz a sua justiça acontecer. Nada passa despercebido pelos olhos de Deus. Nada está fora de seu alcance. Nem um impossível ao seu poder. O mesmo Deus que sustenta o universo habita no nosso coração. Ele tem na sua palma da mão nossas vidas, nossos sonhos e futuro. É Ele que escreve nossa história e determina o tempo certo para todas as coisas. Ele é justo, sabe pelo que passamos, sentimos, enfrentamos e sobre todas as coisas. A sua justiça predomina e ninguém o impede de agir diante dos erros e fazer acertos. Deus vê nossas lutas, dores e temores, e sobre elas o Senhor tem solução, fazendo as lutas se transformarem em vitórias, as dores em sorrisos e os temores em fé. Pessoas que têm almas muito fortes, elas passam muito pelo deserto. Elas são testadas. Mas quando elas acreditam que quem manda neste mundo é Deus, ele não perde a cabeça. Ele sabe que é um propósito que ele está a cumprir. É por isso, não é só ir à igreja. Não é só ir à igreja. É preciso colocar Deus no centro da sua vida. Eu sempre digo, todas as igrejas são bem-vindas. Onde se prega a palavra de Deus, esse sítio é bom. Não tem nada a ver se é da caniço, de capim. Onde está o nome dele, esse sítio é bem-vindo. Está muita coisa que acontece na nossa vida. Há pessoas que hoje tinham e hoje não têm. Quer dizer, ontem tinham, hoje não têm. Você tinha perna, hoje não tem. Você tinha braço, hoje não tem. Tudo é possível neste mundo. Estás admirado? É. Hoje é patrão. Há alguns anos estava a fazer o quê? Estava a patinar. É difícil compreender a vida. A vida não tem fórmula. Só Deus é que sabe. Vamos até onde? Vamos até onde? Faz-me recordar um belo dia, lá no Hospital Central, quando eu estava lá, alguém, quando foi visitar esta pessoa, depois lá no corredor esteve a falar mal. Ah, aquele já vazou. Ih, até amanhã. E este que estava lá mal, está vivo. E outro que esteve a falar mal daquela pessoa que não, já era, não está entre nós. Quem controla a sua vida é Deus, mais nada.
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0: Então eu vou terminar com esta aqui, este assunto é muito importante. Já são 8:09, última parte do programa Cafeína. Como gerir a nossa vida? Como gerir a nossa vida? Há pessoas que dizem assim, quer dizer, o que é importante é precisar ou querer? Eu preciso, eu quero. O que é importante? Hã? Você que está aí no chapa, aí em casa, o que é importante? Quero, preciso? Não. Prioridade é precisar. Querer é para depois. Está a ouvir? Precisar. Comer. Dormir. Principalmente comer. Preciso. Querer é depois. Ah, eu sonho um dia ter aquele carro. É depois, quero, sim. O quê? Ora bem, não é preciso ter tudo resolvido. É preciso saber o que merece a tua atenção. Começa por colocar ordem no básico. Cuida da tua saúde. Meus amigos, nós não podemos brincar com saúde. Isto que você está a fazer, não quer descansar, toda hora está a correr de um lado para o outro, não tem descanso, não se alimenta como deve ser. Há lá à frente o dinheiro que você está a ganhar hoje. Ei, não vai chegar para resolver o problema da saúde. Muito cuidado. Dormir é muito importante. Descansar é muito importante. Há pessoas que até vendem suas férias nas empresas. Não, vou vender. Não, não. Vai descansar. Vai descansar. Dinheiro não acaba. Cuida da tua saúde. Dorme o suficiente, movimenta o corpo, alimenta-te melhor e evita hábitos que destroem a tua energia. Pensar muito, coisas que não têm interesse, futilidade, andar a aquecer a sua cabeça, não? Uma pessoa cansada, desorganizada e constantemente distraída terá dificuldade para construir qualquer coisa grande. Uma pessoa desorganizada. Se você tiver a capacidade de gerir a sua cabeça, então você vai chegar longe. O nosso cérebro, muitas vezes, ele gosta de coisas muito rápidas. Prazeres paliativos. É por isso que hoje em dia pessoas não gostam de ler artigos longos, gostam muito de coisas rápidas, TikTok. É isso que o cérebro ele gosta. É uma forma de conservar a energia. Mas é tudo mentira. É preciso, ele precisa ser estimulado. Depois, aprenda a gerir o teu dinheiro. Está a ouvir? Primeira coisa, dormir o suficiente. Movimentar, fazer ginástica, exercício, andar, caminhar. E ter bons hábitos. Comer bem. Comer bem não é não comer bife, frango. Não, não, não. Uma boa couve, maçamba de abóbora. Com aquela abóbora, alface, coisas naturais, são muito importantes. Depois aprenda a gerir o teu dinheiro. Depois, está a ouvir? Depois. Não importa se ganhas pouco ou muito. Aprende quanto entra, quanto sai e para onde está a ir cada metical. Cria o hábito de guardar uma parte. Evita gastar para impressionar os outros. E começa a construir uma reserva para a emergência. Por exemplo, se eu ganha 10 mil. Tira 1 mil. Vai guardar. Vai guardar. Numa conta que você não usa. Cuida também da tua mente. Lê. Aprenda uma profissão, desenvolve competências e escolhe cuidadosamente aquilo que consomes todos os dias. Irmão, irmã, quando você está num grupo de pessoas que passam vida a falar dos outros, não crescem, você vai ser contaminado. Quer dizer, o ser humano ele é influenciado por aquilo que vê. Aquilo que ouve. Você quando está assistindo televisão, está a ser influenciado. Você está num grupo de pessoas, dependendo daquilo que elas fazem, estás a ser influenciado. A tua atenção é um recurso limitado. se entregares toda ela às redes sociais, entretenimento e problemas dos outros, sobrará pouco para construir a tua vida. Ou seja, a tua própria vida. Você vai para o Facebook, fica aí, a querer comprar casa nova, a comprar quarto, não sei o que é, depois, quer dizer, e daí? Você sai a ganhar o quê? Mas quando você vai para lá, para a internet, epa, a minha vida tem sido assim. Eu quero aprender alguma coisa. Você está ali a ler. Porque são pessoas que sentaram na carteira, estudaram e chegaram à conclusão que, afinal de contas, as coisas são... Quer dizer, epa, isso funciona assim. Porque um dia é uma coisa, outro dia, pouco, você vai enchendo. Porque nós aprendemos com erros. Ninguém é perfeito. Mentira. Também precisas de direção. Não é necessário descobrir o teu propósito aos 20, 25 ou 30 anos. Mas é necessário experimentar, aprender e descobrir aquilo que queres construir. Escolhe objetivo concreto, ou seja, objetivos concretos para os próximos meses e trabalha neles diariamente. Não negligencias as pessoas. Negligenciar as pessoas, não. Família é importante. Amigos são importantes. Relacionamento e pessoas que realmente importam também fazem parte da vida. Dinheiro e sucesso não compensam completamente uma vida construída sem vínculos, amor e presença. Mentira. Dinheiro não compra amor. É mentira. Há muita gente que hoje tem dinheiro, mas não tem família. Você está a fazer dinheiro, vai comer com quem? Tem dinheiro, mas vai comer com quem? É muito bonito quando você sai, você, seu filho, sua mulher, vão passear, vai gastar dinheiro que você ganhou, vai ficar no hotel, viaja fora, quer dizer, sai do país, vai para fora, e num fim de semana vai sentar em casa de uma tia, na casa da sua mãe, numa sentada, convida alguns primos e irmãos que se calhar você já não fala com eles. E neste ambiente procura liberar perdão. A vida é assim. Você não sabe se calhar hoje é o último dia. Gerir a vida não significa controlar tudo. Significa aprender a controlar aquilo que está ao teu alcance. As tuas escolhas, o teu tempo, os teus hábitos, o teu dinheiro, a tua atenção e a forma como respondes às circunstâncias. No fim de cada semana, pergunta. Faça essas perguntas. Onde coloquei o meu tempo? Não é? Hoje você... Pergunta, fim de semana, coloquei meu tempo onde? Onde coloquei o meu dinheiro? O que aprendi? O que construí? O que preciso abandonar? E estou a aproximar-me ou afastar-me da vida que quero viver? Porque a vida não costuma desorganizar-se de uma vez. Ela vai sendo construída ou destruída através das pequenas decisões repetidas todos os dias. Não se destrói uma vida daqui para aqui. Ou de hoje para amanhã. Não. Pequenos hábitos. Hábitos repetidos. Ou seja, decisões repetidas. Vai construir a sua vida ou vai destruir. Depende daquilo que você está a fazer. Não são coisas da minha cabeça. É a ciência que diz isso. E eu estou aqui para partilhar consigo. Ok? Para partilhar consigo. É. Ouviu? Ouviu.
3: Ok. Não há ninguém neste mundo tão inteligente a ponto de saber tudo. E não há ninguém tão burro a ponto de não saber nada. Aliás, só de saber que não sabe, já é saber. Por isso, cuidado,

0: 91606. 87-589-1-606. Tem 5 meticais, tem 10, tem 15, tem 20, enfim, é aquilo que você tiver. Esse um viano. Vai fazer alguma diferença. 87-589-1-606. Então, tenho fé que próxima semana, Chico Atui estará aqui para poder receber a sua bicicleta. Depois, vamos atacar a outra pessoa que também tem uma preocupação. Vai ser muito importante, é muito bom. Temos de fazer coisas boas, né? Temos de fazer coisas boas aqui no mundo para depois sermos lembrados. É muito bom. Coisa bonita. Coisa bonita.
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0: Vamos então à história do nosso irmão José. José, atenção, José está a trabalhar, tem um bom salário. O pai perdeu a vida e a mãe, ele só tem a mãe. Deixou uma casa e ele está a viver em casa da mãe. Ele é mais velho. É mais velho. Então, tem o irmão caçula, mais o outro do meio. Então, o Mano José achou importante custear a despesa dos irmãos na faculdade e ajudar a mãe. E ele tem uma namorada. Estão juntos há mais ou menos 5 anos. E a família está a dizer: filha, você está a levar muito tempo. Nós queremos casamento. E a namorada de Mano José sempre senta com ele: baby, meus pais estão a exigir que querem isso. É que o tempo está a passar. E a justificação dele, porque já comprou um espaço. Consegui comprar um espaço. Ele quer construir, mas está muito apertado. Quer casar para poder descolar-se, quer dizer, desligar-se da mãe e dos irmãos. Mas está muito apertado. Tem que pagar despesa, a mensalidade dos irmãos. Fazer despesa em casa da mãe. Então ele está a dizer: epa, baby, aguenta mais um pouco. E a dama está a dizer: não, o tempo está a passar. E ele está muito apertado, não está a conseguir gerir os 50 mil. O que é que ele deve fazer? Continuar a custear a despesa dos irmãos e da mãe? E deixar essa a futura noiva? O que é que ele deve fazer? Qual é a sua opinião? Liga lá, 87-99-39-048. 87-99-39-048.

0: Alô, bom dia. Opa, perdemos. 87-99-39-048. 87-99-39-048. Bom dia.
1: Bom dia,
0: Marcos. Como está? Está tudo bem, graças a Deus. Com quem falo?
1: Amélia Sabor, do Mercado Fixo Mais.
0: Ah, minha irmã Amélia, andou desaparecida. Muito sumida, minha irmã Amélia. Está a faturar muito, está a fazer boa comida aí.
1: Essa semana estava na conferência.
0: Você aprendeu alguma coisa lá, né?
1: Aprendi.
0: É muito bom. É preciso investir para essas coisas.
1: Nós aprendemos.
0: É verdade. Dinheiro não acaba. Entre dinheiro e conhecimento, vale a pena você investir em conhecimento.
1: Dividir o tempo.

0: verdade, é verdade. Mana, é assim, qual é a saída do Mano José? Tem 12 irmãos, tem a mãe. E a dama quer casamento. Como é que, qual é a saída aí?
1: Eu não entendi bem a história. Estava a contar umas coisas, mas
0: Mano
1: perdi outras.
0: José, Mano José ganha 50 mil. O pai perdeu a vida. Então, Mano José vive em casa dos pais, com a mãe, mas os irmãos. Então, ele está a pagar a faculdade dos irmãos, está a fazer despesa lá em casa. Então, ele tem muita carga. E ele está a namorar com a tal dama já há 5 anos. E a família está a dizer: não, você é muito tempo, o que é isso? É preciso que haja casamento. Então ele está a dizer: não, espera lá, esperar e resolver o problema dos irmãos e lá em casa, para ver se fica aliviado, para resolver, para depois casar e sair de casa dos pais.
1: Não, isso está errado. 5 anos é muito. Ele não está, se não estivesse a trabalhar, é outra coisa.
0: Agora, ele está a pagar a faculdade para os irmãos. Ainda faz despesa em casa lá com a mãe e tal. E o que é que ele deve fazer então?
1: Não tem como, ele vai continuando a pagar a despesa, mas também tem que atender a moça. Esse casamento tem que ser feito. E ela está lá na faculdade, imagina se conhecer outras pessoas.
0: Mas aí entre os irmãos e essa futura noiva, o que é prioridade aí?
1: Não tem como, já que não tem pai, ele tem que ajudar, são os irmãos. Se tivesse outra pessoa a trabalhar, é outra coisa, ele é filho daí. Ele tem que saber
0: Então,
1: disso.
0: vale a pena perder essa mulher, é isso? E ficar lá com a mãe e os irmãos, é isso?
1: Perder também não. Ele não pode perder a esposa por causa das irmãs. As irmãs amanhã vão casar. E ele como vai ficar? E, Mano Sérgio, eu já fiz minha parte. Já
0: Ah?
1: ajudei Chico à toa essa manhã, sim.
0: Ah, eu não vi, né?
1: Ah.
0: Ai, você ajudou, irmã. Tem um
1: Quem
0: coração.
1: aí? Amélia Fernando.
0: Ah, é? Então,
1: Sim.
0: muito obrigado. Nós,
1: Nada.
0: se ganhar nesse dia, você vai estar aqui para oferecer a bicicleta. Nós
1: Mas tá bom, o importante
0: vamos pedir para você preparar algumas coisas e trazer aqui nesse dia. É verdade, vamos brincar bem aqui.
1: é ajudar como a gente tem que ajudar.
0: É verdade.
1: A mesma mão que dá é a mesma mão que
0: É
1: recebe.
0: isso, é isso mesmo. Então fica bem, irmã Amélia, fica bem, boa segunda-feira, tá bom?
1: Obrigada, bom trabalho.
0: Tá.

0: Bom dia.
1: Bom dia, bom dia.
0: Como está, irmão? Tudo bem?
1: Estou bem, não sei como está.
0: Tudo bem, graças a Deus. Mais um dia de vida. Com quem falo?
1: Eu chamo-me Armando.
0: Armando. Está tudo bem consigo?
1: Estou bem, não sei.
0: Bem mesmo, bem mesmo. Bem de, bem de ficar bem.
1: Sim, estou bem de saúde. Sim.
0: Que bom, que bom. Estás a falar de onde?
1: Não entendi.
0: Estás a falar de onde?
1: No bairro de Macurungo.
0: Ok. Qual é a saída do Mano José?
1: Como?
0: A saída do Mano José. Perder a dama, ficar com a mãe e os irmãos ou não?
1: Não, no meu caso, se as condições não lhe permitem para atender os...
0: Opa, perdemos. Bom dia.
2: Hoje não está a ser fácil atender o ouvinte. Muito bom dia.
0: Fernando Fundiça, partido de Maputo. Está tudo bem aí?
2: Caí duas vezes, ô Mancer. Eu perguntei o que se passa, meu Deus. Mas como Deus é grande, estou aqui no ar.
0: Conseguiu.
2: Uma semana tranquila, Mancer.
0: Não vale a pena. Foi bom.
2: Ah, eu também. Bom final de semana foi tranquilo. Foi católico, igreja, em casa, ficar a brincar com meu neto.
0: É muito bom, um orgulho ser avô, hein?
2: Olha, a graça de Deus me deu o neto mais cedo para eu ver a ele a crescer, se calhar ajudar nos estudos dele. Porque ele quando vai ter 20 anos, eu já fiz os meus cálculos.
0: É,
2: se Deus quiser, quando ele tiver 20 anos, eu terei 61.
0: Mas sabe o que é, Fernando? Eu, por exemplo, eu prefiro viver até 75 anos. Para não dar uma assada nas pessoas. Sim, é melhor.
2: Mas Deus já sabe, Manoel. Antes que me esqueça, eu queria endereçar um grande abraço para o senhor Binon e a sua família, e a mana Leopoldina da Silva e o César Antônio. Esses são os meus seguidores. Diz que gostam muito, interagir muito com eles. E muito obrigado.
0: Estão sempre a acompanhar o programa Cafeína.
2: Exatamente. E obrigado a este programa Cafeína. Foi um fazer famoso.
0: Fernando. Hoje estás a falar de onde? Marroquene, Matola?
2: Hoje estou na cidade da Matola, concretamente aqui no N4. Na Texilon, N4.
0: Sim. Como é que Maputo acordou hoje?
2: Maputo acordou bem. Hoje estamos em baixo de 28 graus. É uma temperatura boa para se trabalhar. Não há aviso de mau tempo, mano. É tudo controlado. Não sei, eu consigo chegar perfeitamente aí a minha voz.
0: Sim. No ponto.
2: Muito obrigado.
0: Olha, Fernando, estamos a caminhar, vamos comprar uma bicicleta para a semana. Vamos comprar. É com muita fé, eu tenho certeza que essa semana vamos fechar. E próxima semana
2: fechar.
0: E a bicicleta estará aqui. Sabe, é muito importante. Sabe, aos poucos. Está a ver o que é que as formigas fazem?
2: Já. Caraca, já vi. Trabalho em união.
0: Não vale a pena.
2: Andei no buraco.
0: É isso mesmo.
2: eu quero agradecer a Deus por fazer a parte dessa visão aí, de ajudar o Mano Chico Atoi. Ajudando a ele, teremos de ajudar uma família. E muito obrigado eu por fazer parte da sua visão, Mancês.
0: Muito obrigado. Fernando, vamos lá. Saída do Mano José. Está a pagar faculdade dos 12 irmãos e a fazer despesa da mãe. E a dama, epa, a família está a dizer está a levar muito tempo.
2: Boa. Olha, eu primeiro que tenho que dar parabéns ao jovem. Perdeu o pai muito cedo e ele assumiu, né, as tarefas que era do pai. cuidando da mãe, fazendo os irmãos estudar. Mano Sérgio, quando você é rico, não dá dinheiro aos seus irmãos. Investe ele numa educação, nos cursos. Esse é o mundo para quê? Quando um dia você cair, vão te ajudar. E vão te agradecer antes de morrer. E você está a semear, quando eles crescerem, eles vão fazer uma coisa, a mesma coisa. Ele está de parabéns. Agora, mano Sérgio, quando você conhece uma mãe, você conta a sua história. E ele fica impressionado. 5 anos, mano Sérgio, para mim, esse é um número. O que a mana deve fazer é apoiar o namorado, de todas as decisões dele. Ele não está a brincar com dinheiro, está a ajudar a formar. Já são na faculdade, isso vai acabar daqui a nada, mano. Daqui a nada. Tipo o barulho, os irmãos filados a pedirem esmola, a pedir arroz, para cozinhar em casa dele. Ele está a fazer o mano aí, está a fazer bem. Agora, a namorada deve ajudar a ele lá em casa dela, a falar com os pais. Sabe, pai, o meu namorado, ele sabe das suas responsabilidades. Quando chegar a hora, você já percebeu, quando chegar a hora, ele vai cuidar de tudo, vai me casar. Você já percebeu? Porque o amor vem, o amor vai, manter. Mas a família é a única coisa que não vai te abandonar, mano. A família é a única coisa que não vai te abandonar. Hoje essa mulher está a fazer a pressão, a família está a fazer a pressão. Mas a namorada, ela tem um papel muito importante. Sentar com os pais. Papá, mamã, o meu namorado está nessa situação. Ele é pai na casa dele. Ele cuida dos pais, ele cuida da mãe, cuida dos irmãos que estão a estudar. 5 anos é um número. 5 anos é um número. Agora, o jovem é ter muita calma. Muita calma e continuar a fazer. Os irmãos daqui a nada vão fechar a faculdade e vai ter feito a sua parte. E o pai também, onde está a ajudar, por ver que, olha, eu ensinei o meu filho, hoje sou orgulho dele. Lá está a dançar, lá na tumba, lá onde o pai dormiu. Tá fazendo... É verdade. Agora, ele não entra em pressão, o seu amor, essa moana não dá. Você acha que 5 anos ainda, se conseguir ficar 5 anos? Não vai ser uns 3 anos, mais 5 anos aí. Porque tudo tem que ter paciência, mano Sérgio. Tudo tem que ter paciência. O que eu peço para a mana aí é ter muita paciência, porque ela vai colher um dia. Porque, vamos lá ver, mano Sérgio, se ela hoje está a fazer pressão e o jovem deixa de prestar assistência para os irmãos, já que estão na faculdade, daqui a nada vão acabar, e ele adoece, né? Quem vai comprar os comprimidos para o irmão? Sim, cortou tudo para os irmãos. Deixa eu perceber. Essa aqui é a minha visão, essa aqui é a minha opinião. A mana não deve fazer a pressão para ele. Ela o que deve fazer é sentar, porque quem vai para o lar não é o tio, né? É o pai, né? A mãe, é ela. Agora ele tem que apoiar o marido, apoiar o namorado, porque isso é uma tempestade, tudo vai passar. E ela vai dizer, sim, senhor, vai sentir orgulho. Essa é a minha opinião. Mano Sérgio, semana abençoada. E essa semana é muito curta. Sexta-feira é prolongada. Temos o domingo. E coitado daqueles que bebem. Acho que não vão ter estofo para beber. E tá. Mesmo com problema, não tem problema.
0: Não tem problema.
2: Diga, Mano Sérgio.
0: Não, eu queria perguntar: estás com saudades dos velhos tempos? Da velha pessoa? Da sua velha pessoa?
2: Não. Eu todos têm me interessado, Mancês. Não. Nem um pouco. Porque não foi fácil onde eu estava. Não foi fácil. É ver uma pessoa que bebia e fumava cigarro. E vai sentir saudade dessas coisas. Estou bem, sim.
0: Um grande abraço, Fernando. Até a próxima. Olha, até amanhã. Pessoa, até amanhã. Tá. 8h43. Campanha Compra Bicicleta para Chico Atuei. Número está aí, 8758-91606. 8758-91606. Vamos lá ao encontro de mais um ouvinte. Bom dia.
3: Viva o Sérgio.
0: Ah, Felipe. Meu amigo Felipe. Grande manhambaner de raça.
3: Muito obrigado.
0: Tocou no ponto. Nhamba de Massinga, Morumbi.
3: Não, infelizmente, eu sou de Vilanculos.
0: Ah, você é de Vilanculos. Ok.
3: Vilanculos.
0: Vilanculos. Felipe, eu sou de Vilanculos.
3: Onde tem as melhores ilhas para turismo?
0: Olha, Felipe, eu sou de Vilanculos. Eu sou de Vilanculos. Que tal? Fim de semana passou bem?
3: Graças a Deus, o Altíssimo me acompanhou até aqui onde eu estou a falar.
0: Muito bem. Felipe, Mano José, deve ganhar os irmãos, a mãe, ou deve ganhar a futura noiva?
3: O que nós falamos de futuro é uma coisa que não temos certeza. Mas o que estamos a falar de presente, sabemos que estamos a tocar. Então, prefiro mais eu ficar com o presente que está comigo agora do que eu espero para ver no futuro. Porque eu não sei o futuro lá, o que me aguarda. Mas o presente eu já tenho e a certeza dele. Que é esse que eu estou a viver. Por exemplo, assim, eu sei que estou a falar com Ceres no telefone. O amanhã, eu não sei, sou Deus e quem sabe. Então, isso significa o quê? Que ele continua a dar a mesma essa visão que ele tem para os seus irmãos. São os filhos dele. Não haverá uma outra pessoa que poderá vir fazer o que ele está fazendo para os irmãos dele. Não vai existir. Mas a esposa ou a futura esposa, o futuro também vai lhe dizer o que na realidade essa futura esposa se vai complementar ou não. Então, não quero julgar da parte da família, sei lá, a única coisa que eu tenho, ele continua observando, ter esse foco que ele está fazendo. Deixar de ouvir assobros de algumas palavras ou ideias que podem vir. Ele manter-se firme na educação dos irmãos. É um futuro que ele está preparando.
0: Mas há quem diz, quem diz que não, você não pode, quer dizer, parar a sua vida para poder estar mais ligado aos seus irmãos, porque o que adianta? Quer dizer, você está a ganhar 50 mil, comprou um terreno, não consegue construir porque está a ajudar os irmãos e a sua mãe. Quando é que você vai ter as coisas?
3: Olha, Sérgio, eu que estou a falar aqui, eu me abdiquei de algumas coisas que eu estaria nesse exato momento a dizer que, poxa, conquistei muita coisa, mas eu acabei cortando tudo isso para eu tentar lutar por meus irmãos a estudar. Eu não tive alguém para me pôr a estudar. Mas consegui superar da forma como que eu consegui superar. Como? Até nem sei. Mas eu reparo para os meus irmãos, vejo que não. Eles não podem seguir o mesmo caminho que eu segui. Tenho um pouco, não é muito, mas posso lutar para eles. Ter uma escola, estudar e no futuro serem o que eles, o que o futuro espera para eles lá frente. Então, não é o que está acontecendo, não pode ser o que aconteceu comigo. Eles não podem repetir aquilo que aconteceu comigo. Não. Então, ele perdeu o pai muito cedo. É uma das pessoas que, vamos dizer, o Senhor estendeu a mão a ele. O sofrimento que ele teve atrás, agora já se beneficiar. Então, é esta mão que ele foi estendido. Por isso que ele está se dado esta visão, esta mentalidade de fazer os irmãos estudar. Para que no futuro os irmãos também vão estender a mão para outras pessoas. Provavelmente podem ser os próprios sobrinhos nascidos desse senhor. Ninguém sabe. Então, é aquilo que nós estamos a falar a bocado, por causa do Chico Antônio. Nós estamos a estender a mão, estamos a ajudar um ser humano. Amanhã ninguém sabe o que pode vir a acontecer. terá as mesmas necessidades. Não gostaria se também outras pessoas estarem a estender a mão para si? Gostaria. Então estenda também agora. Então, isso dizer que pá, a família da noiva está a falar, vamos deixar, ele tem que tirar essas ventanias que estão a soprar. Que se foca naquilo que ele tem como visão atualmente. Continua focado lá. Depois de terminar, vai se focar no matrimônio, não sei lá o que é necessário. Porque o matrimônio não acaba hoje. Mas sim, os estudos param. Os estudos param. Tem idade que você já nem dá para você dar continuidade com os estudos. Mas e o casamento? Eu nem com 50 anos ainda posso casar. Com 60 anos ainda posso casar. Nós estamos a ver dia após dia a renovação do quê? De botas de prata, botas de ouro. Quantos anos têm essas pessoas? Mas leva essas pessoas para pôr na escola. Será que vão estudar com aquelas com essa idade? Não. Então, aquele continua focado em ensinar os irmãos para subir também um dia na vida. Meu muito obrigado.
0: Muito bem, amigo Felipe, tenho fé que próxima semana o nosso irmão Chico Toi vai receber bicicleta aqui.
3: Gostaria mesmo, gostaria tanto.
0: Eu peço a Deus todos os dias. Mas estamos a caminhar para lá.
3: E aqui esse transporte chega às mãos dele.
0: É verdade. Felipe, um grande abraço. Um grande abraço. Tchau, tchau. Estamos a caminhar para a ponta final do espaço interativo. Mano José deve perder a futura esposa ou deve perder os irmãos, ganhar a futura esposa? Está a sustentar 12 irmãos. Ele é mais velho, o pai perdeu a vida e a mãe está aí e não trabalha. Ele sustenta. Só que a família da dama está a dizer, não, nós queremos casamento. Como é que você está a sustentar? Quer dizer, você vai privar a sua vida por causa dos seus irmãos? Só que ele diz, não, eu sou pai, sou mais velho, sou outro a trabalhar. Qual deve ser a saída do nosso irmão José? 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Bom dia, mais um dia de vida. É o nosso último ouvinte.
4: Bom dia, mano Sérgio.
0: Está tudo bem consigo?
4: Estou bem, na graça de Deus.
0: Silvia.
4: Ela mesma.
0: Como é que passou o fim de semana, mano Silvia?
4: Passei bem, na graça de Deus.
0: Muito bem.
4: Ficar um pouco as pernas lá no calçadão.
0: Calçadão. Eu passei, estive lá na semana passada e não vale a pena. Está bonito aqui.
4: Está outro.
0: E depois parece o que está a ser feito naquela zona do Estoril, depois da Xota lá, onde estão em direção a Madimano. Ih, não vale a pena. Não vale a pena. Vai pipocar. Ou seja, está. Sim! Ih, não vale a pena. Cariz, Albano Cariz está a trabalhar. Não é bajular, está a trabalhar, mesmo.
4: Está a trabalhar, sim.
0: Silvia, nossa amiga Silvia, infelizmente, a chamada caiu. São 8h53. Já está a assinar o telefone. Bom dia!
5: Bom dia, grande locutor.
0: Francisco, muito bom dia, meu amigo Francisco. O tempo já está a passar. Vamos lá de uma forma rápida. Qual é a saída do nosso irmão José?
5: Irmão José, tenho dois pontos para ele. Tem que ajudar irmãos. Casar, vai casar, não tem problema. Tem que ajudar. Agora, se a família do tá namorada tá dar pressão, sabe por que, mano Sérgio?
0: Não.
5: É para quando engatar esse homem, fazer casamento, não haver mais ajuda dos irmãos. engraçar esse homem só pensar naquela mulher, nada pensar mais dos irmãos. É por isso eles estão a dizer à filha, epa, fala com ele, fala com ele. Basta ele estender a mão, reparar onde está aquela dama dele, de futura esposa, né? Já caiu esse meu irmão, já caiu. E os irmãos já não vai ver mais, pelo menos ver, já não vai ver. Essa pressão que a família está a querer.
0: Então, ele...
5: Não vai ver mais os irmãos, porque eles vão engatar. Quando alguém é engatado, nem à frente nem atrás, já não repara mais.
0: Quer dizer, é aquela coisa de até de desprezar a sua mãe, seus irmãos, estar mais ligado à família da mulher, é isso?
5: Sim, essa pressão que essa gente está a fazer é para destruir esse jovem. Esse jovem não pode aceitar daqui para aqui fazer casamento quando está com esse papel. Deixa ajudar os irmãos, só se eu puder dizer de que, olha, eu não tenho muita pressa, deixa o que eu estou a fazer. Ainda é bom para se ver bem se essa pessoa, essa namorada, esse erro ou não. Tem que levar um pouco de tempo, né? Agora, como a família está a dar pressão? Essa pressão já dá para desconfiar, Manoel. Já dá para desconfiar. É para engatar esse jogo. Esse baixa aceitar e parar naquela futura esposa. Já caiu, já se destruiu. Levanta dinheiro, está aqui. Cartão vai passar a ficar com a amante. O carigoso. Esposa do esse namorada. E ele já não vai dizer nada, porque há de ser sabotado de um jeito que ele até vai se arrepender a chorar. Nem a mãe, nem a família, nem quem que estava a ser ajudado, já não repara. É por isso que essa família está à pressão. Eita, fala com ele, nós já estamos aqui preparados. Eu estou a dizer a verdade, mano Sérgio.
0: Muito bem. Francisco, muito obrigado pela participação. Tenho fé que próxima semana a bicicleta vai estar aqui para podermos oferecer ao nosso irmão Chico Toi. Você tem fé?
5: Eu tenho fé porque tudo que eu faço, Deus está comigo, mano. É só acordar e entregar tudo nas mãos de Deus. Ficar, antes de estar numa barco, Deus já conduzir. Se confiar... Se confiar em Deus, nada que vai acontecer, porque tá. O Senhor está contigo.
0: É verdade. Sim. Tá, até amanhã. Até amanhã, Francisco. Até amanhã. Até amanhã. Comeu, viu, hein? Colocou. Exumunhava no fecho da esta primeira edição do programa Cafeína. E colocar-me a fechar o espaço interativo.

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Bom dia, Ferlimo, na cidade da Beira, realizou anteontem uma marcha de saudação ao 13º Congresso do Partido, ato que serviu igualmente para mobilizar os militantes e participar ativamente no processo preparatório da reunião Magna, agendada para junho do próximo ano na província de Nampula. Intervindo durante a marcha, o primeiro secretário do Comitê Distrital da Frelimo na Beira, Albertino Eduardo, afirmou que o processo do Congresso não começa em Nampula, mas nas estruturas de base do partido, através de um processo de eleição dos dirigentes e delegados que culminará na realização do 13º Congresso. Outras histórias. O ministro da Economia, Basílio Moati, consta com satisfação a demonstração de pujança por parte de próxima da província de Nampula, visando responder ao desafio pela conquista da independência económica nacional lançado para o atual ciclo de governação. Basílio Moati diz que Nampula prova que é por si uma capital económica através da sua rede industrial e dinamização da atividade, com resultado na balança nacional. Moati esteve anteontem no complexo industrial de Monapo, pertencente ao grupo de empresas SUFO Normade Jane, onde viu e apreciou a aplicação do conhecimento em prol da afirmação da economia moçambicana. Portanto, o titular da pasta da economia no governo de Daniel Chapo não resistiu ao que viu e foi informado pelos proprietários do complexo industrial e ao governador da província, Eduardo Abdullah, tendo de imediato dito que aqui está uma prova de que é possível alcançarmos a independência económica. O membro da Comissão Política da Frelimo e chefe da Brigada Central deste partido para assistência à província de Nampula, Felipe Paundi, destaca a realização do governo como prova da preocupação com o bem-estar da população e o desenvolvimento nacional. Felipe Paundi aponta as faltas da estrada que parte da cidade de Angoste e vila de Namtil, em Mogovolas, como um importante ganho para a dinamização da vida local. A expansão da rede elétrica pelos postos administrativos, alocação de fundo de desenvolvimento local, investimentos para a juventude e a mulher são a demonstração do interesse para com a melhoria das comunidades e, por conseguinte, ter um Moçambique cada vez mais alegre, segundo a fonte. Para terminar, pelo menos 112 mil pessoas foram deslocadas no Iémen e cerca de 3 mil outras refugiaram-se no Djibouti desde o reinício dos combates no início de setembro entre os rebeldes Houthis pro-iranianos e as forças pro-governamentais, informou sexta-feira a ONU. Os Houthis conseguiram, na semana passada, assumir o controle do litoral do Mar Vermelho, reforçando o seu domínio sobre o estratégico estreito de Bab el-Mandeb, que liga a Europa à Ásia através deste mar e do Canal do Suez. Mas combates das últimas semanas contra as forças governamentais provocaram centenas de mortes e muitos deslocados no interior do Iémen, com outros a dirigirem-se para o Djibouti do outro lado do Mar Vermelho. Entre 2014 e 2022, uma guerra pôs os Houthis, as forças pro-governamentais,
apoiadas pelo Riad, provocando centenas de milhares de mortos e mergulhando o Lêmen ao país mais pobre da Península Arábica numa grave crise humanitária.

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0: Tem estado a manter uma forte agenda de trabalho em estúdio. Calixto Ferreira está com mais uma música nova para esta temporada 2026 na Cofenda My Darling. Em destaque na Cidade FM de segunda a sexta-feira na rubrica Música da Semana. Mário Felipe está na assistência técnica, Faisal Amado na apresentação, sonorização e coordenação do estúdio. Bom dia a todos, está a começar o Breakfast edição número 1 para esta semana.
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0: Muito bem, temos uma temperatura atual de 26 graus. Os termómetros apontam para uma máxima de 27 graus para a Cidade da Beira. Posição do ano, 264º dia do ano. Vão faltando agora 101 dias para acabar o ano 2026. Hoje é segunda-feira, 21 de setembro de 2026, o Dia Internacional da Paz. Uma data estabelecida pelas Nações Unidas para promover as ideias da paz e não violência e um cessar-fogo global de 24 horas. Em 2026, o tema, portanto, foca a investir na paz para todos, em todo lado e todos os dias. É também celebrado hoje o Dia da Árvore, portanto, em vários países, para conscientizar sobre a importância da conservação dos recursos naturais e das florestas, marcando a proximidade da mudança de estação. Dia Internacional da Paz, Dia da Árvore, hoje, segunda-feira, 21 de setembro de 2026. Vamos olhar também atentamente as notas que fazem destaque no Jornal Diário de Moçambique. A primeira e última página deste matutino. No país, El Nino poderá impor

0: Diário de Moçambique para esta segunda-feira, hoje 21 de setembro de 2026. Queremos, a partir de agora, colocar à disposição o número 8799-39048. Já entramos para a primeira edição da rubrica Parabéns a Você aqui na Cidade FM. O nosso número 8799-39048. Já está em linha o nosso primeiro amigo ouvinte, e é sempre com um grande prazer que nós atendemos. Olá, bom dia. Olá.
1: Ok, estou distraído, foi exato. Estou maninho distraído.
0: Dá para perceber. O que é que te está a distrair esta manhã? Primeiro, Big.
1: Olha, olha a cena.
0: O que é que está a distrair esta manhã?
1: Ok, hoje vou falar a verdade. Tenho feijão de ontem, eu estou a aquecer. Então não dava tempo para aquecer, querer ligar para a rádio. Então eu tirei primeiro a primeira. Então, eu que disse, estou um pouco distraído. Então depois vou, em seguida vou aquecer o arroz. Né?
0: Primeiro, Big, ali as mochas já cá, está sempre com um bom sentido de humor. Está tudo bem contigo, final de semana, tudo bem.
1: Estou maninho mais na semana.
0: Para perceber. Que bom. Casa, igreja, igreja, casa, né? Final de semana.
1: Casa, sim. Até que a saúde esteja suficiente. Olha, ela está boa, mas não é daquela maneira que dá para fazer um biscate aí, biscate aqui. Andar eu ando, mas eu quero uma mais melhoria. Deus vai fazer tudo.
0: Mas vai chegar esse momento, claro, em que a tua saúde vai estar em plena para começares a trabalhar.
1: Muito obrigado. Enquanto isso não acontece, casa, igreja.
0: Ok.
1: Olha, o aniversariante foi minha sobrinha no dia 7. Mas, sai daí, toalha, menina! Sai daí, não grita aí! Sai daí, tá, toalha! Vai sujar aí! Olha, desculpa lá.
0: Não, é que você, então, você está a mostrar que está em casa mesmo, é?
1: Já estou em casa. Eu tenho uma toalha branca, então vamos
0: pegar. Ok, a tua sobrinha faz anos hoje?
1: Não, minha sobrinha completou no dia 7, até que estamos no mesmo mês, né? A música do Tyrese One. Então, é isso, Tyrese One, sim. Então, a música vai para ela e muitas felicidades. Para ti, um bom jogo. Olha, pelo menos 4 horas. Muita boa recuperação. Eu não conheço a ele, mas olha, te desejo melhores. Então, ele é um bom rapaz, um negociante. Eu acredito também que
0: essa condição da bicicleta, da
1: cidade, quem tem dinheiro possa tirar para ele tirar a bicicleta, ajudar. É mais ou menos isso. Olha, para ti, bom job, tchau.
0: Muito obrigado, Luiz Mocha Jacata. Boa semana para você.
1: E qual a cena?
0: Qual a cena?
1: Tchau.
0: Muito bem, 9h28 minutos, temos também que o primeiro amigo ouvinte em linha e por sinal, o primeiro Big da Mananga, no bairro da Munhava, temos o segundo ouvinte. Olá, bom dia.
2: Bom dia, Mano Faisal, bom dia, os comandos ouvintes estão neste momento ligados à Cidade FM.
0: Bom dia, bom dia. Estou a falar com quem?
2: A voz é do Mário Figueiredo, participando do distrito de Búzios.
0: Sim. Mário Figueiredo, do distrito de Búzios. Como é que está Búzios, Mário?
2: Búzios, eu acabei de chegar agora, porque esse final de semana fui a casa, mas acabei de chegar agora, estou aqui a tentar andar um bocado, já a fazer minha terceira viagem. Mas Búzios hoje está um bocado nublado. Crescendo um bocado.
0: Ok. Está bem.
2: Sim.
0: E então, quem é que faz anos?
2: Hoje é uma amiga de nome Joela Gandona.
0: Sim.
2: Desejar muitos anos de vida e sucesso, muito amor e muita bênção aí para ela.
0: Pois.
2: Exatamente.
0: A música que vai pedir, qual é?
2: A música de Lindo Marco Castilho.
0: Lindomar Castilho.
2: Filho adotado.
0: Lindomar Castilho. Música popular brasileira.
2: Sim, exatamente.
0: Lindomar Castilho. Ok. O tema Filho Adotado. É isso?
2: Filho adotado, exatamente.
0: Filho adotado. Está bem. É tudo?
2: Não esqueço o nome de dar um alô à minha cunhada, a minha Sabrina.
0: Pois.
2: Eu estou lá na beira, mas não consegui.
0: Ah, tu tinhas prometido vir cá à beira. Vieste?
2: Exatamente. Só que fui à beira, não consegui chegar por causa de alguns pendentes lá em casa. Tinha que estar aí.
0: Então, perdeste uma grande oportunidade.
2: Perdi a oportunidade, mas também a madame encontrei.

0: não sei, ela costuma ouvir e ela falar no rádio. E eu encontrei ela, já havia preparado um bagre mesmo tão grande. Exatamente.
1: Tá bem, ainda bem. Ainda bem que foi muito atenciosa. Ainda bem que foi muito atenciosa.
0: Exatamente.
1: Muito bem.
0: E pra ti, mano, fez a continuação de um bom trabalho e um bom regresso à casa. Eu muito já estou obrigado. Aqui a Guimari.
1: Muito obrigado. Um grande abraço aí. Boa semana de trabalho, hein?
0: Obrigado, igualmente aí. Tchau.
1: 9 horas e 31 minutos em Moçambique, 87993948. Está disponível na cidade de Fiena, só ligar, diz-nos quem é que faz anos hoje. Olá, bom dia!
2: Bom dia, Maribó!
1: Bom dia, nossa querida amiga ouvinte
2: de Marta! A manta própria!
1: A própria indomável da MTC, Silvia!
2: A própria!
1: Então, está tudo bem contigo, Silvia?
2: Está tudo bem, na graça de Deus!
1: Final de semana, poupou ou não?
2: Final de semana, bombou!
1: Não, eu estava a perguntar se poupou no final de semana.
2: Não
1: poupou?
2: Não, poupou, né? Mas deu para poupar lá. Foi terminar no calçadão.
1: Ah, foi terminar no calçadão também. É. Não estou a imaginar a Mana Silvia em cima daquele calçadão aí a andar. Silvia, vamos lá. Segunda-feira hoje, quem é que faz anos?
2: Vai para todos os aniversariantes.
1: Pois.
2: Muitas felicidades para eles e continuem a ser essas pessoas boas e maravilhosas.
1: Sim.
2: E desejo tudo de bom para eles.
1: Pois. E hoje, o que é que vamos ouvir?
2: Hoje eu queria muito a Strong Labalte.
1: De quem?
2: Calixto Ferreira.
1: De Calixto Ferreira, o tema?
2: A Strong Labalte.
1: Do Calixto Ferreira?
2: Sim, essa música que está ouvindo, que acabou de tocar a bocado.
1: Na Cupenda.
2: Na Cupenda, é. Yeah.
1: Na Cupenda, my darling. Na Cupenda, my darling.
2: Yeah, essa mesmo.
1: Então, gostou, não é?
2: É, gostei dessa parte, lá estou na volta.
1: Mas ele é teu vizinho. Cresceu aí no Mataquane, não é? Aí próxima feira do Mataquane.
2: É meu vizinho, é.
1: A próxima feira do Mataquane, ele cresceu por aí.
2: É meu vizinho.
1: Ok, Silvia, é tudo?
2: É tudo. Bom trabalho, bom regresso à casa.
1: Muito obrigado. Boa semana para você, Silvia.
2: Muito obrigado.
1: Tchau. 9 horas e 33 minutos em Moçambique. Estamos a caminho das 10 horas nesta manhã de segunda-feira. A rubrica Parabéns a Você já está no ar. Diz-nos aí quem é que faz anos hoje. Bom dia. Já entrou, sim. Bom dia. Amélia Sabores.
2: A matar o mercado da Roma.
1: A indomável da Six Mile.
2: Não falha nada.
1: Está tudo bem contigo, Amélia?
2: Tudo bem,
1: não sei lá, não sei já. O nosso amigo que está a trabalhar em Buse, ele tinha prometido vir cá no final de semana e de facto ele veio. Mas uma das intenções dele era de ir até a tua barraca para comer o bagre que você faz.
2: Eu vi quando ele disse lá no rala para a minha cunhada ver os sabores.
1: Mas sabe o que aconteceu?
2: Não.
1: Ele não chegou de ir à tua barraca, porquê? Porque a mulher andava a ouvir ele na rádio a dizer que tinha vontade de comer o bagre da dona Amélia. E a mulher foi comprar um bagre, fez em casa. E ali se esqueceu de você, não precisou mais de ir à tua barraca.
2: Afinal, é isso que aconteceu.
1: Sim, foi isso que aconteceu. Mas quando ele veio cá, a intenção dele era de ir à tua barraca para matar saudades do bagre que você faz. Mas a mulher fica muito atenta às emissões de Rádio Cidade. Ouviu ela a dizer que gostaria de comer bagre quando viesse a beira. A mulher antecipou, foi comprar um bagre, preparou em casa e o nosso amigo já se esqueceu de ir à dona Amélia.
2: Mas valeu!
1: Valeu, sim. Parabéns aí à nossa cunhada, a esposa do nosso grande amigo ouvinte que está a trabalhar em Buse, né? Por esta atenção que teve, né? Por esta atenção que teve. Ok. Amélia, vamos lá. Segunda-feira hoje. Não vai faltar uma boa feijoada aí na tua barraca, pois não?
2: Feijoada aqui é de segunda a sábado.
1: De segunda a sábado. Infalivelmente, todos os dias da semana, tem uma boa feijoada.
2: É verdade.
1: Que bom, que bom, que bom. Amélia, quem é que faz anos?
2: Não me lembro, que quando eu tenho meu nome de vida ontem.
1: Sim, sim.
2: Meu feliz aniversário a ela. Eu não pude estar com ela, porque essa semana eu estava na conferência, mas liguei, conversei com ela, ela passou bem o dia dela.
1: Que bom.
2: Meu feliz aniversário, cunhada Taíta, ela é uma cunhada. É cunhada mãe, é minha sogra.
1: Sim, é tua sogra.
2: Então, uma música falando de bom, vou viajar para minha zona, chamar meu partido de Cota Gira Quinto. Bom, vem na manca.
1: Mas ouve lá, os músicos lá das antigas cantavam muito sobre o bombo. Por quê, pá? O Taze também cantou sobre bagre, o Gil Pinto também sobre bagre.
2: Sabe o que fazer do Gil Pinto? Não comia bagre.
1: Ah, é?
2: É?
1: Você falava, falava tão bem do bagre, afinal não comia.
2: A esposa vendia.
1: Ah, a esposa vendia bagre também, mas ele não comia.
2: Ele não comia.
1: Esta aqui é uma curiosidade mesmo, é uma boa curiosidade.
2: Mas agora... acho que bagre há muito tempo as pessoas não gostavam, mas agora eles foram entender que bagre é para ter pessoas que discutem, a pior parte de cabeça mesmo, sabe, ao contrário. E aí tem gravata, tem uma torcida, eu nem sabia.
1: Torcida? Mas isso já é história do Taz, já. Tem torcida, não tem
2: gravata. Gilpindo também cantou, acho que ele tô. Gilpindo.
1: Ok. Tem gravata, torcida, tudo isso aí na cabeça do bagre?
2: Tudo isso na cabeça.
1: Você que vende bagre, é melhor um dia abrir a cabeça para conferir se tem essas coisas aí.
2: Não, torcida até é aquela coisa, mas acho. Liga aqui, não sei se é aquelas barbas, não sei. E coisa, gravata mesmo, eu costumo ver aquela parte barba aqui.
1: Ah, é? Ok, vamos lá. Silvia, uma mensagem para a tua sogra.
2: Ah, já, mas já foi. Já disse que tem de aniversário. Ela é uma cunhada. Cunhada que eu amo muito. Ela é minha sogra. Ela é uma boa pessoa para mim. Sim. Ver um rala a todos os ouvintes. Ver um rala para meu pai me convite. Mas a. Chico Atoi. Estamos a contribuir para ele ter uma caminhada nova. E um rala para. Branquinho, esses dias não estão ouvindo, isso está a acontecer.
1: Quem é Branquinho? Ele ligou na quinta-feira, ligou na quinta-feira. Está por aí, está a trabalhar, está muito ocupado com o trabalho, talvez.
2: Um bom trabalho.
1: Obrigado, Amélia.
2: Tchau,
1: Amélia, diretamente do
2: Sexo. Falei mais, eu?
1: O quê?
2: Vieram, Matacalena e Cheio de Gato. Quer mais, eu vou pingar, comer, fica. Não é de fazer publicidade. Felizado, pessoal.
1: Já.
2: Detroit, vindo da área na tua banda, vocês estavam de couro, estavam de passagem, só vieram. Eu falei, Deus, eu vi na roda, nessa bilhete,
1: Ainda vai receber mais clientes. Ainda vai receber mais clientes, Dona Amélia. Você merece. Você merece.
2: Muito obrigada, muito obrigada.
1: Muito bem, estamos com 9 horas e 39 minutos em Moçambique. 8799-39048, temos mais uma chamada. Olá, bom dia.
3: Agora é a minha vez.
1: Agora é a sua vez. Agora é a sua vez. Depois de teres recebido, uma saudação carinhosa da Dona Amélia, a tua filha. que está muito satisfeita. Já recebe celebridades na sua barraca.
3: E ela dá de parabéns.
1: Pois. Merece.
3: E fiquei feliz de ouvir. Até pronto. Está de parabéns, minha filha.
1: Fernando, um fundo isso, foi da semana, como é que foi?
3: Foi tranquilo, não sei o mano faz algo, como foi.
1: Que bom, também, igualmente, tranquilo. Casa, trabalho, não é? De segunda a sexta-feira, não temos tido muito tempo para brincar com os miúdos, então temos que aproveitar o final de semana, né?
3: Exatamente,
1: eu sei,
3: é verdade.
1: Eu sei que você tem uma netinha que gosta muito de ti e você lhe dá muitos mimos.
3: É o Josué.
1: Então,
3: exatamente.
1: Acredito que o final de semana ele esteve dentro dos teus planos, não é?
3: É uma rotina, mano. É uma rotina. Eu acordo, se eu acordo, quem me dá força é mais de mim.
1: Sim.
3: Do que estar dele. Oh. Deus está aí, a sua graça é visível.
1: É verdade, é verdade. Ok. Vamos lá, Fernando, no fundo disse, é segunda-feira hoje. Quem é que faz anos?
3: Eu sou na Matola. Tá?
1: Sim, Matola. Yeah. Já estava com algumas dificuldades em ouvir o nosso grande amigo Fernando Mfundisse e acabamos perdendo a chamada. Acredito que ele volta a ligar. Olá, bom dia.
4: Bom dia, como estás?
1: Bom dia, bom dia. Estou bem, e você como está?
4: Ah, graças, senhor. Deus
1: que bom, que bom, que bom. Estou a falar com o nosso grande amigo de Tianjin.
4: Nós também, Moisés, a parte.
1: Moisés. Moisés da Barbearia é um puto, Tianjin. Faturaram muito esse final de semana, não é? Yeah, eu não sei o que é que se está a passar, mas parece-me que estamos a ter problemas aqui de comunicação com os nossos ouvintes. Sim, Moisés.
4: Sim.
1: Yeah, há dificuldades, há dificuldades. Não estou a lhe ouvir perfeitamente. Acredito que deve ser problema da
4: rede. Mas quem completa mais um ano de vida hoje, o amigo meu, o Filipinho,
1: sim.
4: Quem completa mais um ano de vida hoje,
1: sim.
4: Desejo-lhe muita felicidade, tudo bom. Quanto à música, a música de Afromingo, Bodo Bodo.
1: A música do Afromingo, Bodo Bodo.
4: Bodo Bodo.
1: O que é que significa isso?
4: Quando vai lá. Vou dar um beijo explicar, mas há pessoas que entendem como se explica.
1: Ah, é?
4: Mas a música é essa, muita mensagem, quem pode perceber, percebeu.
1: Bodo, Bodo, é isso?
4: Bodo, Bodo.
1: Yeah. Como é que se escreve isso? Bodo, Bodo. Afromingo.
4: Ah? Bodo, Bodo.
1: Bodo, Bodo, yeah. Bodo, Bodo, yeah. Vou tentar. Vou tentar. Muito obrigado, muito obrigado, muito obrigado. Um grande abraço para ti, Moisés, da Tianjin.

0: Estamos com 9 horas e 43 minutos. Sempre saber que temos uma chamada. Bom dia.
1: Olá, muito bom dia, César Lamados e ouvintes estão conectados a 5.2 Cidade FM, um dos melhores canais que eu considero um dos melhores canais da Cidade da Beira aqui na Cidade FM.
0: Que bom, que bom, que bom. Então, estou a falar com quem?
1: Certa vez eu pergunto ao ouvinte Augusto Taimo,
0: Patrícia de Macorunga. Augusto Taimo, o nosso grande amigo ouvinte, Augusto Taimo. O nome insonante é antena da Rádio Cidade,
1: é? Certo, exatamente.
0: Augusto, no final de semana correu-te bem?
1: O final de semana foi muito ótimo.
0: Amigo ouvinte, Augusto Taimo, o nome insonante é antena da Rádio Cidade,
1: é? Certo, exatamente.
0: Augusto, no final de semana correu-te bem?
1: O final de semana foi muito ótimo. De segunda a sexta-feira mesmo, até sábado, tive muito de trabalho. Ontem, hoje, estou mesmo de repouso. Estou regresso de trabalho mesmo amanhã. Uhum. De manhã.
0: Okay. Exato. Muito bem. Quem é que faz anos hoje, segunda-feira?
1: Certo. Foi no sábado com um grande amigo e ouvinte que se encontra incomodado. Era o do Chico Toy, que colheu mais uma rosa no Jardim da Vida, dia 19 de corrente mês.
0: Sim, domingo.
1: Exato.
0: Domingo,
1: sábado. 19, exato.
0: Sim, sim.
1: Desejar a ele muitas felicidades, dinheiro acima de tudo, que esta data repita-se muitos bons anos de vida e continua aquele nosso amigo de rádio pessoal mesmo. E desejo aproveitar esta oportunidade mais uma vez, sempre deixo ficar rápidas, melhores. Aí ele encontra-se, mas ele estava aí a conversar com ele, diz que está recuperando aos poucos.
0: Né? Que bom.
1: Está recuperando. Muita felicidade, acima de tudo, saúde. De volta muito rápido ao nosso convívio da sua família.
0: Pois.
1: E tocando na música Faisal, gostaria que tocasse mesmo, colecionasse a música que pertence a. Zemas, que canta ao lado do Bilton, com o tema Julie.
0: Zemas?
1: Exato, ao lado do Bilton.
0: Zemas Samurai?
1: Certo.
0: Yeah, Zemas ao lado do Bilton.
1: O título... Ao lado do Bilton, com o tema Julie.
0: Julie. Ok, certo. Zemas, Julie, ok. Sim, é tudo... Augusto aí.
1: Faisal, é assim... Eu só quero saber se a música já está no ponto. Eu recordo a última vez não colocaste a faixa musical que eu havia solicitado, fez que acabaste de esquecer a música, de colecionar na sequência.
0: Sim, esta música do Zemas ainda estou a procurar, porque no nosso servidor não está-me a aparecer. Vou procurar em outras plataformas para ver se pode. Podemos ter acesso a ela.
1: Tá bom, não faz mal. Vou pedir uma das músicas que ele adora bastante, que na sequência de pedido de música do
0: Quilamba,
1: que ele gosta
0: muito.
1: Não. É do Justin Timberlake.
0: Yeah, what goes around.
1: Yeah. Uma das faixas que ele gosta muito.
0: Chicotou um abraço aí, melhoras para ti.
1: Grande abraço. Exato. Grande abraço a ele. Então, a ti, Faisal Amado, com noção de bom trabalho. Admiro bastante por ti, o teu trabalho.
0: Muito
1: que vos falou a partir de Macorongo, Augusto Taimo. Mandar um forte abraço a todos os que estão ligadinhos no canal da rádio. Aquele
0: obrigado.
1: Abraço, Faisal.
0: Augusto Taimo, outro abraço para ti. E boa semana de trabalho, é? Pronto. Melhoras aí ao nosso grande amigo, ouvinte Chico Toya de Majimane. 9h47 minutos. Bom dia.
2: Oi, bom dia, Mantajar.
0: Bom dia, Juta.
2: Ele é.
0: Juta Chicote. Então, está tudo bem contigo, Juta?
2: Está tudo bem, bonito no cabelo,
0: Mantajar. Está tudo bem. Final de semana correu bem?
2: Já, correu bem, já, com a família.
0: Sim.
2: Já.
0: Ok.
2: Igreja. Tudo.
0: Muito bem. Então, quem é que faz anos hoje a música que vai pedir?
2: Sábado ao Manu Chicote.
0: Sim.
2: Ao Cota Chicote.
0: Cotói, sim.
2: A felicidade, tudo de bom. Que a data repita por muitos longos anos de vida.
0: Okay.
2: Como fala o amigo dele, com o seu bebê de Amêndia, ele está em sintonia agora. Tocando da música de grande. Tabanca Jazz Sub-17.
0: Sub-17 dos Tabanca Jazz. Yeah. O Chico Antônio também gosta desta música, né?
2: Exatamente, é.
0: Gosta desta música. Sub-17 dos Tabanca Jazz. Ok, é tudo?
2: Sim. É tudo, não, já.
0: Muito obrigado, Juta Chicote. Um grande abraço para ti e boa semana.
2: Ok, obrigado.
0: Tchau, tchau. 9h48 em Moçambique. Daqui a pouco vamos tocar as músicas solicitadas pelos nossos ouvintes na rubrica Parabéns a Você aqui na Cidade FM, edição da segunda-feira, hoje 21 de setembro de 2022, o Dia Internacional da Paz, o Dia da Árvore também. Olá, bom dia.
3: Alô?
0: Bom dia, bom dia, bom dia. Seja bem-vinda. Estou a falar com quem?
3: Aqui é Celestina da Chamba.
0: Celestina da Chamba, está tudo bem contigo, Celestina? Final de semana correu bem?
3: Sim, correu bem, não sei como é, a família
0: está tudo. Está tudo bem, está tudo bem. E então, os miúdos estão bem?
3: Sim, estão todos bem.
0: Que bom, que bom. Vamos lá, quem é que faz anos, a música que vai pedir e a mensagem?
3: A música pessoal, a música de Surais com tema militar. Desejo a todos o aniversariante do dia. Sim. Que tenha saúde, amor, paz, carinho e tudo de bom na vida deles. E seja abençoado o dia de hoje. Sim. Deus em primeiro lugar. E para ti, bom trabalho e bom regresso a casa.
0: Muito obrigado, Celestina da Chamba, nossa indomável da Chamba. Tenha uma boa semana.
3: Ok, obrigada. Tchau,
0: tchau, tchau, tchau, tchau. 9h49 em Moçambique, vamos atender a última chamada e depois tocamos as músicas solicitadas pelos nossos ouvintes. Olá, bom dia. Bom dia. Agradecer que baixasse ligeiramente o volume do rádio, que é para evitar o problema tecnicamente conhecido por feedback. Bom dia.
4: Bom dia.
0: Sim, bom dia.
4: Bom dia.
0: O prazer é todo meu. Com quem falo?
4: Estou a falar com o Micheque, Franjo.
0: Micheque, de que bairro da cidade da Beira está a acompanhar a emissão da rádio?
4: Nono bairro
0: Munhava. Sim, alguém faz anos hoje? Sim.
4: Tenho um amigo Pinho, estou aqui no Bretanã, na Breberia Ambut, junto com meus dois pedrezinhos.
0: Ok.
4: E Domingos Batistas.
0: Sim.
4: Que é um amigo que está aqui presente.
0: Pois.
4: Nós conhecemos dois produtores da Becra Saudade. É como o Luciano Jogos e a Mariana Aludinho.
0: Ok.
4: Certo.
0: Então. A música que vai pedir, qual é?
4: É a música que vai diretamente para ele. Gostaria de ouvir a música de Lisa James. Parabéns.
0: Parabéns, a música da Lisa James. Não é?
4: James.
0: Sim, Lisa James. James, parabéns. Ok. É tudo?
4: É tudo, sim. Obrigado.
0: Muito obrigado pela tua ligação. Boa semana para você. Um grande abraço a toda a malta que acompanha a Cidade FM a partir do nono bairro Munhava.
4: Obrigado, vou regressar a casa.
0: 9h51 em Moçambique. 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

Muito bem, são 9h52 minutos em Moçambique. Já lá vamos às propostas musicais sugeridas pelos nossos ouvintes para os aniversariantes desta segunda-feira. A começar por este som de Therese, intitulado One, a pedido do nosso grande amigo, primeiro Big Elias Muxa Jacata, foi o nosso.

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2: A Rádio do Verão. 10 horas e 32 minutos em Moçambique. Termina a rubrica Parabéns a Você. Edição da segunda-feira. Amanhã tem mais a partir das 9 horas aqui na tua rádio. Já estamos a caminho das 11 horas. Um bom dia da segunda-feira. Bom trabalho para todos nós.

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2: 11 horas e 27 minutos em Moçambique, manhã de segunda-feira na rádio, 21 de setembro de 2026. Daqui a pouco vamos atualizar a informação e edição das 12 horas no Nordeste acompanhado. Voltamos a viajar por aí ao som da música do mundo, por ouvir já a seguir a application. I'm looking for new love, Geraldo Levert, já falecido.

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3: Boa tarde, vamos atualizar a informação, edição das 12 horas na Rádio Cidade, 250 vendedores e outros operadores da economia informal foram capacitados em matérias de empreendedorismo, literacia financeira, literacia digital na cidade de Beira, província de Sofala, numa iniciativa que visa melhorar o acesso a oportunidades de financiamento, mercados e expansão dos negócios. A capacitação insere-se no projeto integrado Negócios no CIVEV e impulsiona o melhor impulso digital implementado pelo Negócios do CIVEV em parceria com a Universidade Aberta e SED com a duração de 6 meses. A Frelimo, na cidade de Beira, realizou anteontem uma marcha de saudação ao 13º Congresso no Partido, portanto do Partido, ato que serviu igualmente para mobilizar os militantes a participar ativamente no processo preparatório da reunião magna, agendada para junho do próximo ano na província de Nampula. Intervindo durante a marcha, o primeiro secretário do Comitê Distrital da Frelimo, na Beira, Albertino Eduardo, afirmou que o processo do Congresso não começa em Nampula, mas nas estruturas de base do partido, através de um processo de eleição dos dirigentes delegados que culminará na realização da 13º, melhor, do 13º Congresso. Daqui a 8 meses, o distrito de Moatize, na província de Tete, terá o seu plano de uso e aproveitamento de terra, cujo processo de elaboração foi há dias lançado, um instrumento que tem o objetivo de mitigar os conflitos de vários índole que, para o bem, como capturar o desenvolvimento sustentável, quer económico, quer social e cultural. O distrito de Moatize é considerado uma das maiores bacias carboníferas de África, estando algumas, portanto, firmas mineiras a explorar o carvão mineral. Possui 8.692 quilómetros quadrados, com uma população de 364.637 habitantes. O Instituto Nacional das Comunidades de Moçambique, INCM, anunciou há dias, portanto, a implementação de um novo sistema de gestão de tarifas e consumo de dados como resposta às reclamações dos utentes do rápido esgotamento dos pacotes de internet móvel. Em comunicado, o INCM refere estar a desenvolver o sistema de gestão de tarifas, cuja entrada em funcionamento está prevista para novembro próximo, com o regulador a garantir que a plataforma permitirá monitorizar as tarifas e os pacotes comercializados pelos operadores, comparar preços, verificar as condições associadas às diferentes ofertas e identificar o custo efetivo dos serviços prestados. Noutras linhas de atualidade, o Papa João XIV apelou a um compromisso generoso da comunidade internacional para que não falte assistência à população da Somália, onde se está a verificar uma grave crise humanitária. Falando no final da oração do Angelus na Praça de São Pedro, no Vaticano, o Sumo Pontífice disse acompanhar com grande preocupação a crise humanitária que se está a verificar em algumas zonas da Somália, onde os episódios de violência e os fenómenos climáticos extremos estão a agravar as condições de vida já precárias da população, em particular das mulheres e das crianças. O pré-candidato à liderança do partido no poder em Angola, em PLA, Higino Carneiro, fez saber que vai continuar a questionar a rejeição da sua candidatura, apesar de respeitar a decisão do Tribunal Constitucional. O Constitucional negou a providência cautelar apresentada pelo antigo general para suspender a rejeição da sua candidatura à liderança do MPLA, Movimento Popular de Libertação de Angola. Higino Carneiro quer concorrer no 9º Congresso Ordinário, marcado para 9 e 10 de dezembro, contra João Lourenço, atual presidente da República de Angola, que já tem validade a recandidatura à presidência MPLA. O plenário constitucional considerou prematura a intervenção da Justiça por entender que estão ainda em curso os trâmites normais e legais nas estruturas internas do partido, num acórdão conhecido na quinta-feira e datado de 7 de setembro e que a Lusa teve acesso. Pelo menos 20 pessoas morreram ontem na sequência de um ataque atribuído a um grupo jihadista nigeriano Boko Haram contra uma ilha do lago Tchad, na fronteira com Nigéria, informou o executivo chadiano. Um ataque ocorreu na madrugada de ontem numa ilha próxima da aldeia de Gamboa, na província chadiana do leste de Tchad, onde os atacantes, que operavam a partir de canoas, atacaram pescadores que tinham saído para pescar. Está completa a informação das 12 horas na Rádio Cidade. Tem mais notícias ao longo desta emissão de rádio que se estende até meia-noite. Hoje, segunda-feira, 21 de setembro de 2026.

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1: 12 horas e 7 minutos. Boa tarde na companhia da Rádio Cidade. Segunda-feira, hoje apresentamos o Clássico da Semana.
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1: É uma lenda da música espanhola, chama-se Julio Iglesias, para ouvir este clássico que mexe com corações. Precisamente, Coração Partido. Coração Partido, é português.

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0: 13 horas e 6 minutos. Boa tarde, estimado ouvinte. Boa tarde. Desta forma que damos a entrada a este programa Sintonia da Tarde para esta segunda-feira, referente ao dia 21 de setembro de 2026. E este programa será conduzido por mim, Carmen Albino, até pontualmente 17 horas, momento em que estaremos a colocar o ponto final à presente edição do Sintonia da Tarde para esta segunda-feira. Caro ouvinte, está bem-vindo. É o primeiro dia toda a semana, dia laboral, e quero acreditar que o fim de semana foi bem aproveitado para que também pudesse renovar as energias e dar seguimento com esta que é a penúltima semana do mês de setembro. Está calor, está muito quente a cidade da Beira, e de igual modo quero pedir a si que possa sim cumprir com aquilo que nos é recomendado no tempo de verão, não é? Hidratar-se bastante, estar em locais arrejados, usar roupas assim que adequadas para este tempo de verão. Em todo caso, caro ouvinte, está bem-vindo à segunda-feira, 21 de setembro. Quero também aproveitar da mesma para poder felicitar a si que colhe mais uma rosa no Jardim da Vida hoje, dia 21 de setembro. Muitos parabéns e que tudo corra bem nesta nova fase. Assim que esteja incomodado, rápidas melhoras. Assim que a esta altura esteja do outro lado, bem sintonizado, a Rádio Cidade Beira 105.2. Grata pela preferência. E também é assim que está em casa, bom descanso, aproveite no máximo. E assim que já está à mesa, bom apetite, está bem? Bom apetite. E não coma muito, hein? Não coma muito. E caro ouvinte, seguimos com a mix da tarde para esta hora 13. Vamos acompanhar às 14 horas a rubrica Fala a Verdade, num período de 30 minutos. E após isto, seguimos com o informativo Cidade Afiamo, quando forem pontualmente 15 horas, 16 horas e 30 minutos. Temos aí a rubrica West Point Máximo, onde carrega músicas agitadas, elevado, infinito e agradável a seus ouvidos, até pontualmente 17 horas, momento em que estaremos a finalizar a primeira edição do Sintonia da Tarde. E a esta altura está tudo a posto para seguirmos com a mix de tarde. Vamos acompanhar e voltamos para juntos, caro ouvinte, a espreitarmos a nossa janela comercial. Ótima escuta. Vamos acompanhar esta mix de zamba e eu volto dentro de instantes. Até já.
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0: 13 horas a 37 minutos, finalizamos com a Mix da Tarde para esta edição de segunda-feira no seu programa Sintonia da Tarde. E a esta altura, caro ouvinte, vamos ao encontro da nossa mantra sonora e voltamos dentro de instantes.
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Acompanhamos a montra sonora relativamente à hora 13. Carvinho, a esta altura, seguimos com a música do Gerilson em geral, dizer que dentro de instantes iremos acompanhar a rubrica Fala a Verdade, onde vamos aí trazer as opiniões dos estimados ouvintes para o ar, não é? Onde vamos deixar ficar um tema ou uma pergunta para juntos analisarmos e deixarmos aí ficar a nossa opinião falando a verdade. E a esta altura seguimos com a música do Gerilson em geral com o tema A Roma Insano. Até já é ótimo, escuta.

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Ser jornalista não é fácil, meu irmão. 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

0: Pois bem, caro Vinta, estamos com 14 horas e 10 minutos, seguindo para a rubrica Fala Verdade, na segunda hora do Sintonia da Tarde para esta segunda-feira, referente ao dia 21 de setembro de 2026. E a esta altura, caro Vinta, 87993948 está à sua inteira disposição, ligue para nós. E vamos ao tema do dia, a reflexão do dia, onde o estimado ouvinte sim terá a oportunidade de poder deixar ficar a sua opinião com relação a este tema, a esta pergunta, nesta rubrica, não é? Fala a verdade, falando a verdade, não é? Caro ouvinte, falando a verdade. Será que a amizade e família de hoje é por amor ou por interesse? E recordar que existe três verdades, não é? Neste ponto, não é? Volto aqui a repetir. Será que a amizade e família de hoje é por amor ou por interesse? Não é? A primeira verdade é que a verdade do dinheiro, não é? Nestas três verdades. O estimado ouvinte vai ter que, ainda se quiser acrescentar, não é? Esteja à vontade, mas vamos nos basear nestas três verdades. Será que a amizade e família de hoje é por amor ou por interesse? Primeira verdade. A verdade do dinheiro, não é? Quando você está sem nada, quantas pessoas realmente ficam? A segunda, a verdade das redes. Olha que quem temos aí várias pessoas quando usam as redes sociais, no Instagram, todos te amam, nos stories, todos reagem. Mas na vida real, quando você está doente ou com um problema sério, quem aparece na tua porta? Quem aparece na tua vida? E a terceira, que é a última, por sinal, a verdade dolorosa. Nós também fazemos isto, não é? Mas, caro ouvinte, vamos ser sinceros. Quantas vezes nós também só lembramos de alguém quando precisamos? Quantas vezes nós também só lembramos de alguém quando precisamos? E o tema de fundo é este, caro ouvinte, não é? Será que a amizade e família de hoje é por amor ou por interesse? Nestas três verdades, a verdade do dinheiro, não é? Quando você está assinada, quantas pessoas realmente ficam? A segunda, a verdade das redes, não é? A terceira, a verdade dolorosa. E a esta altura, caro 28799 39048, está à sua inteira disposição. Ligue para nós e deixe ficar sim a sua opinião com relação a este tema que vamos abordar nesta segunda-feira. Estazinho, boa tarde.
1: Manoel Carmen, quanto tempo?
0: É verdade, é verdade. Como está?
1: Estou bem, estou aí também no 105.2, Mana Carmen.
0: Aqui está tudo bem, é Mano Blanquinho.
1: O próprio Mano Carmen.
0: Mano Blanquinho, mano e duas máquinas.
1: Mana
0: Exato.
1: Carmen, que saudade.
0: Ei, aqui é sua noite, só. Aqui é sua noite. Mas que tal? Diga-me como é que está a começar a sua semana laboral?
1: Já está indo, Mana Carmen. Estou mesmo aqui no meu local de trabalho, na Clínica Vicena. Daqui a nada também vou largar quando sair às 15.
0: Exato. E que tal? Vamos à nossa rubrica. As pessoas só gostam de ti quando precisam de ti. Ou por outra, será que a amizade e família de hoje é por amor ou por interesse? Olhando nas três verdades que deixa ficar.
1: Mana Carmen, a familiaridade antes como amizade, agora é por interesse. Poucos que vêm por um amor mesmo, mas a maioria é por um interesse, Mana Carmen.
0: Ok.
1: Esse
0: Mesmo
1: é meu
0: no
1: ponto
0: teu
1: de vista.
0: caso, mesmo quando. Vamos olhar para o teu caso, não é? A verdade dolorosa, não é? Será que você também procura algumas pessoas por interesse?
1: Para mim, não. Não
0: Ok.
1: procuro as pessoas por interesse, por mesmo aquela amizade, por amor mesmo.
0: Ok. Pois bem, tem alguma recomendação a deixar ficar com relação a este tema?
1: É só dizer para as pessoas que optam mesmo por amor, assim como amizade, por amizade mesmo, não por interesse.
0: Exato.
1: E mandar um abraço rápido e melhora para o nosso amigo ouvinte da Rádio Cidade 105.2, Chico Atoi, está incomodado. e desejar-lhe das melhores e mandar abraços também para todos os ouvintes da Rádio Cidade. E, mana Amélia de Sabor disse: eu não costumo ligar. Eu costumo tentar ligar, só que às vezes não consigo. É programa de Mano Faisal, Mano Terry. Tento, mas torna-me muito difícil mesmo. Eu sei que estão a me escutar essa hora. Então, mandar um abraço mesmo para todos os ouvintes da Rádio Cidade, que recebam um forte abraço de Kine Branquinho Costa, Mano Mikio Bocancala, Bruto Dois das Duas Máquinas. Para Mano Carmen, aquele abraço.
0: Exato, muito obrigado, Mano Branquinho. Bom trabalho para si, até amanhã.
1: Tchau.
0: Tchau, obrigado. Será que a amizade e família de hoje é por amor ou por interesse? A verdade do dinheiro, quando você está assinada, quando as pessoas realmente ficam? A verdade das redes, não é? Quando estás fora da vida da mídia, quando estás fora da mídia, nesse caso na vida real, quando você está doente ou com algum problema, quem aparece na tua porta? A verdade dolorosa. Quantas vezes nós também, ou você, estimado ouvinte, só lembra de alguém quando precisa de alguma coisa? Vamos em encontro de mais um ouvinte. Olá, boa tarde.
2: Boa tarde, Mano Carlos.
0: Boa tarde, como está?
2: Bem, com a vida, não sei aí desse lado.
0: Aqui também está tudo bem, graças a Deus. Esta voz é quem pertence?
2: Genito Alberto.
0: Genito Alberto. Exato, de onde está sintonizado a Rádio Cidade Beira, 105.2?
2: Beira de Estouro.
0: E como é que está a passar a sua tarde quente?
2: Ah, estou a passar bem.
0: Que bom, está em casa agora, não é?
2: Não, estou no lugar de trabalho.
0: Ok, que bom, que tenha uma tarde produtiva aí.
2: Muito obrigado, pai também.
0: Muito obrigado. E que tal o tema de hoje?
2: Gostei da tema de hoje, muito.
0: Oh, que bom. Agora vamos saber de ti também, não é? Vamos saber de ti.
2: Por isso foi segundo o quê? Segundo a ligar já.
0: Segundo ouvinte logo a ligar, sim. Exato. Manda lá seu comentário.
2: É, o meu comentário mesmo. É isso mesmo, É muito agora já para o que nós vivemos nas nossas sociedades. Uhum. As amizades é por interesse mesmo.
0: Ok. Já não há nada por amor.
2: Nada.
0: Nem amizade, nem família.
2: Não são muitos. Okay. Eu, Mano Carmo, que sou comerciante. Eu vejo pessoas mesmo, quando fazem amizade comigo, é por interesse pessoal, não por amor.
0: Ok.
2: Por isso mesmo, poucos que têm aquela amizade de coração, mas há poucos, muitos quase, são piratas.
0: São piratas, né?
2: Piratas, só querem tirar o seu proveito só.
0: Exato. E será que já se colocaste na posição da verdade dolorosa, tipo ser você também a estar com pessoas porque precisa de algo?
2: Eu não sou assim.
0: Ok.
2: Eu não sou assim, consoante como eu aprendo nas escrituras, não sou assim.
0: Ok, não és interesseiro, não procuras as pessoas porque precisas de alguma coisa.
2: Não, eu não faço as coisas assim.
0: Ok, tudo bem. Tens alguma recomendação concernente a este ponto?
2: Eu só queria agradecer pela pergunta, foi uma pergunta muito boa também para aprender um pouco mais, né?
0: Exato.
2: Eu sei que muitas pessoas estão a viver de hábito desse tipo de comportamento, mas não é bom.
0: É verdade. E beijinhos e abraços.
2: Abraço vai para todos que estão ligados. E aí também, Mano Carlos, muito obrigado.
0: Muito obrigado, muito obrigado. Eu desejo aí que tenham um dia muito produtivo e até amanhã. Bom trabalho.
2: Obrigado.
0: 87-99-39-048. Quando for pontualmente 15 horas, estaremos a levar para si, caro ouvinte, o informativo Cidade FM. Será que a amizade e família de hoje é por amor ou por interesse? Esta é a pergunta para abrirmos ou que abrimos o debate, o Fala a Verdade, esta rubrica que passa aqui no seu canal Cidade FM de segunda a sexta-feira, às 14 horas, no programa Sintonia da Tarde. Será que a amizade e família de hoje é por amor ou por interesse? Olá, estimado ouvinte, boa tarde.
3: Boa tarde, Carmen.
0: Boa tarde, como está?
3: Tudo bem, não sei.
0: Aqui também está tudo bem, a sua voz a quem pertence?
3: Ouvinte Felipe.
0: Felipe, exato, tem de escutar a cidade.
3: Não temos como sempre chamar na linha.
0: Exato. E que tal? Vamos à pergunta do dia?
3: É a verdade. Eu entendi. É interesse.
0: É interesse, já não é por amor.
3: É interesse. Nem o próprio amor tem seu interesse também aí dentro.
0: Explica lá isso aí em 500 já.
3: Só vejamos.
0: Ok.
3: Eu só vou dar um exemplo de um filho em casa. Está aí por amor.
0: Ok.
3: Mas quando ele que tem um interesse para com o pai querer algo, você que vai te fazer um carinho. E no fim daquele carinho há um pedido que vai vir.
0: Ok.
3: Então, por que esse amor? Porque tinha um
0: interesse.
3: Sim. Nós todo ser humano, sempre tem um interesse, independente de grau, de idade, tem interesse. Ele vai vir com carinho, vai vir com amor, vai vir com tudo. No fim disto aí, tem um interesse. Pode ser um interesse material ou um interesse amoroso. Mas sempre tem um interesse.
0: Okay.
3: É o que o objetivo atingir. Isso é.
0: Exato. Mas, Filipe, vamos olhar também para outra parte. Não é? Gostei do teu posicionamento. Mas vamos olhar para outra questão. Onde as pessoas não estão juntas, na verdade... olha, daquela forma antiga, não é? Como os nossos avós, pais conviviam, não é? Ter aquele amor, aquela convivência leal, aquela afinidade leal. Hoje em dia é tudo só porque talvez tem dinheiro, tem um link aí que pode facilitar. Será que tudo, como disseste, é por interesse de uma forma benéfica ou existe outra parte que pode ser aí criticada?
3: Nós queremos tirar um... Queremos tirar proveito.
0: Ok.
3: Carmen, isso só deve me dizer a verdade. Nós todos temos um proveito para tirar aqui.
0: Ok.
3: O exemplo que você deu dos nossos avós anteriores. Nós sabemos que anteriormente as famílias viviam ao redor. Não se espalhavam tanto. Todos eles ficavam quase no mesmo... No mesmo território, vamos dizer aqui, aquela coisa de você de pé mostrar em casa, tio, é aí.
0: Exato.
3: Sim, está vendo? Mas tinha aquela coisa de dizer que é para nós, devemos ter uma machamba coletiva da família. Então, aquele encontro que se fazia, ou estarmos próximos, era para o quê? Facilitar. Que a gente tenha alguma coisa para colher. O que nós vamos colher? Íamos colher aproximação entre primos e tios, aproximação da própria família. E no fim, qual é o benefício? Qual é o benefício daquilo aí? É da gente estarmos todos unidos.
0: Exato.
3: É um interesse também que está a se precisar.
0: Okay.
3: Por quê? Porque você... padecendo de alguma coisa, já sabia que o fulano está aí perto, eu sou a subir, a vir. Então, no fim da coisa, sempre é um interesse. Mas há um interesse maligno, há um interesse benéfico, né?
0: Muito bem, exatamente.
3: Então, é um interesse. E eu discordo quando os outros ouvintes dizem que, não, eu não faço por interesse. Desculpe lá, família. Nós todos fizemos porque temos o interesse a tirar lá dentro.
0: Exato.
3: Do jeito como tiramos, é que isso já conta muito.
0: Pode ser benéfico ou maléfico.
3: Sim, isso conta muito. Mas que há interesse, aí há interesse. Muito obrigado, vou deixar os pastores aqui.
0: Exato. Muito obrigado, Felipe, e boa tarde.
3: Tchau, tchau.
0: Ficou aqui o posicionamento do ouvinte Felipe, não é? Que sempre existe o interesse, mesmo amando, mesmo gostando, sempre existe o interesse. Mas ela que deixou, mostrou por outra diferença, não é? Que pode ser maléfico ou benéfico, não é? E agora, vindo a esta altura, nós estamos com 14 horas e 25 minutos, seguimos com mais ouvintes. Olá, boa tarde.
4: Agora é a minha vez.
0: Boa tarde, mano Fernando. O Fundice, como está?
4: Ah, graças a Deus é visível, né?
0: Aqui também está tudo bem, graças a Deus. Mano Fernando, estava com saudades.
4: Interessaram-me. Interessaram-me. Porque eu ia procurar o meu nome para me saudar.
0: Eu procurei na onde? Eu não encontrei.
4: Mas é assim, Manacaro. Eu não queria levar muito tempo para dar um espaço aos outros. É assim, Manacaro. É triste, né? É, no tempo que a gente estamos a passar. É, o amor esfriou. Tudo que tem a ver agora é interesse. Mesmo dentro de quatro paredes. Ah, interesse. Para eu pegar a tua cunhada, tem que ter uma mola. Tá vendo? Isso quer dizer o quê? Que já não há amor verdadeiro. Tudo é interesse. É aquela coisa, quando as molas é muito, até o cego desconfia. Tá percebendo? Isso já dá a ser normal nas nossas famílias, nas nossas amizades. Já perceber. E é muito triste mesmo. É, trouxeste uma pergunta muito, muito sensível, né? Mas não há como. Se alguém aparecer que é a vida verdadeira, o amor de hoje, talvez está a viver nos sonhos, não neste mundo, nessa sociedade, que você, quando você cai, estás grosso, enquanto cai, estás mal. Já perceber. Agora é difícil, quando você cai, por exemplo, você está doente, você cai, é difícil você ter ajuda. Mas experimenta você cair enquanto você tivesse notas aí no bolso. A pessoa vai te ajudar, mas não é que está a te ajudar. Está a te ajudar para te roubar o dinheiro que está no bolso. Isso vem te ajudar para ver o dinheiro, ver o interesse em que você está a ser claro.
0: Exato, sim.
4: É mais ou menos isso. E bom início da semana, que Deus te abençoe.
0: Muito obrigado, Mano Fernando. Bom trabalho para si e até amanhã.
4: Eu também estava com saudade. Oh. Foi interessante.
0: Tchau, obrigado, muito obrigado.
4: Manda cumprimento para o seu Albino também.
0: Acredito que está a escutar e será entregue.
4: Seu Albino, muito boa tarde. E também para o grande amigo aí, o César Antônio.
0: Exato.
4: Muito obrigado. Continuação de um bom trabalho. Mesmo com problemas.
0: Não há problemas, é verdade.
4: Boa tarde.
0: Obrigada. 14 horas e 28 minutos. Será que amizade e família de hoje é por amor ou por interesse? Falamos aqui da primeira verdade, que é a verdade do dinheiro, não é? Quando você está sem nada, quantas pessoas realmente ficam ao seu lado consigo? A verdade das redes, não é? Todo mundo está aí a reagir nos seus stories, Instagram, Facebook, estão todos aí, não é? Consigo a te apoiar e tudo mais, mas quando você está doente ou diante a enfrentar um problema assim que é sério, não é? Quem aparece na tua porta para poder te auxiliar? É verdade, dolorosa também, não é? Vamos ser sinceros, caro ouvinte, como sempre temos aqui dito, que esta rubrica fala a verdade, como estimado ouvinte, não é? Quantas vezes nós também, ou você, não é? Só lembrou de alguém quando precisou. Esta é a rubrica Fala a Verdade, ainda estamos

0: bom materiais como comida, eu sei dizer, quando eu vou em casa do senhor locutor, é de ter comida, é de ter matabicho.
1: Uhum.
0: Aí visita nunca vai faltar.
1: Okay.
0: É por isso que eu estou a dizer, é por ter o interesse. Agora, se eu chego na tua casa, não há matabicho, e para ter almoço é arrasca, aí nunca vai receber visita.
1: Exato.
0: Porque alguém sabe dizer, mesmo se eu ir em casa da minha irmã, não há nada lá. Até pode passar daí, para mano, é de passar agora, mas estou a ir aqui assim. Está a ver? Eu tinha uma irmã que tinha condições, mas aí não faltava visita, mas basta você chegar aí. Era bem recebido, ser dado algumas coisas para ir comer em casa. Eles estão a sair, eles estão a chegar. É onde eu estou a dizer, é que agora é pelo interesse, não é pelo amor mesmo que ele ensina. Não, não, não, não. É mesmo namorar. Basta saber dizer de que Francisco tem dinheiro, vou encaixar com ele. Ah, minha vida há de mudar.
1: Uhum.
0: Minha vida há de mudar. Está vendo? Né? Não é pelo amor, mas sim de material, porque eu vou dar isso, vou tentar fazer uma casita. Está vendo? Né?
1: Uhum.
0: É pelo material.
1: Exato.
0: É por isso que as coisas não estão a evoluir como deve ser.
1: Exato. E no teu caso, por exemplo, terias este interesse maléfico?
0: Yeah, para o meu caso, eu digo de que vamos viver pelo amor. Não podemos viver pelo interesse. Gostar da tua pessoa como você mesmo, ajudando qualquer pessoa que dá para ajudar, mesmo se é teu irmão, mesmo vizinho. Não pode ter interesse. Ter interesse não é boa coisa. Porque você vai dar àquela menina 1 quilo de arroz. Logo à tarde, há de estar com essa menina para lá. Isso já não pode.
1: Okay.
0: Devemos viver pelo amor. Só que esse amor já está a tornar muito...
1: Ok, em outras palavras, não seria amor, não é? Já não é amor, já não é amor.
0: Já não é amor, porque é por interesse. Porque se eu te dou isso... Agora você não me quer, muita coisa. Agora, as coisas funcionam tudo descontroladamente. Não tem amor digno. É isso que eu estou a dizer. Não tem aquele amor perfeito mesmo. Dar teu irmão, ajudar o teu próximo, pelo aquele amor que nós tivemos, está muito raro. É pelo interesse. Alguém faz isso pelo interesse. O amor tem até agora, mas só que não, a gente não vivemos como deve ser. Aquele amor.
1: Ok.
0: Sim.
1: Exato. E o Mano Francisco faz a diferença? Ou por outra, não és interesseiro? Olha, todo mundo, como diz o Felipe, eu posso até passar por cima, mas tem que ser imparcial, não é, neste debate. Como diz o Felipe, assim, que há que todo mundo é interesseiro, mas existe aqui diferença, não é? Há quem busca interesse por bem, há quem busca por mal. Mas no seu caso, buscas por mal ou por bem?
0: Não, eu busco por bem porque tudo entrego nas mãos do Senhor. Eu busco por bem.
1: E tens ajudado os outros.
0: Não, é diferente com outras pessoas. Para quem me conhece, sou muito diferente com outras pessoas. Eu gosto de ajudar qualquer um. Nem precisa troca, nem nada. Porque há dias atrás, eu tinha 2 telefones, mas meu amigo não tinha telefone. Eu até fiz lhe chamar.
1: Uhum.
0: Meu amigo, eu vou largar 14 horas, estou te pedindo para você chegar em casa. Quando chegou em casa, encontrou minha esposa, eu também acabava de chegar. Acabamos de comer e eu falei, epa, como você estava falta de telefone, pega esse telefone aqui. Ele quando, daí me perguntou, mano, posso pagar quanto? Eu agora não tenho dinheiro. Eu falei, epa, pelo meu amor, como você é meu amigo, estou te dar. Não é, nem precisa pagar, estou te dar pelo amor que eu estou sentindo por você.
1: Uhum.
0: Nem precisa pagar. Sim, devemos fazer isso. Nem mesmo assim, eu estou... caminho a casa, estou quase para chegar em casa.
1: Uhum.
0: Quando eu chegar em casa, depois de comer, já sou professor dos meus filhos. Uhum. Tenho que ensinar ele e outras crianças vizinhas.
1: Okay.
0: Sim, não basta só ensinar meus filhos, mas sim também crianças vizinhas. Vamos fazer até pelo menos 16 horas, 16 e alguma coisa, já está.
1: Sem pagar nada, não é?
0: Sem pagar nada.
1: Muito
0: essa vizinha
1: bom.
0: Nem precisa pagar nada. E eu estou vendo minha filha aqui, estava sendo 10, 11.
1: Uhum.
0: Agora já estou.

0: 19, 18. E eu estou vendo, pelo menos com essa caminhada, estou ajudando muita gente. E tenho um meu amigo que está dizendo, meu filho, ele não estava a saber, mas agora já está a conseguir. E então eu não sei como te agradecer. Eu falei, dele, não, tem que agradecer a Deus que está a me dar esse dom de fazer boas coisas.
1: Ok.
0: Isso é agradecer a Deus para não eu desviar o mal, porque Deus é que está a me conduzir.
1: Pois bem, muito obrigada, Sr. Francisco. Dizes que tenhas uma excelente tarde e até amanhã.
0: Obrigada, boa chegada a casa.
1: Exato, muito obrigado pelo seu parecer também.
0: Obrigado.
1: Obrigado. Às 14h36, dentro de alguns minutos estaremos a encerrar esta rubrica Fala a Verdade para esta edição de segunda-feira. Caro ouvinte, será que a amizade e família de hoje é por amor ou por interesse?
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1: Podes deixar ficar a sua opinião através do 87-99-39-048. 87-99-39-048. Será que a amizade e família de hoje é por amor ou por interesse? E deixamos ficar aqui três verdades. A primeira, a verdade do dinheiro. Quando você está assinada, quantas pessoas realmente ficam ao seu lado? A verdade das redes, nesse caso a mídia. Quantos na mídia te apoiam ou te ajudam quando você está doente ou diante ou a enfrentar sequer um problema sério? Quem aparece para poder te ajudar? E falamos também da verdade dolorosa. Quantas vezes nós também só lembramos de alguém que, ou por outra, quanto precisamos?
4: Eu consulto sempre aqueles que fazem boa música e aqueles que dançam bem. 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
1: Interesse ou amor? Será que a amizade família de hoje é por amor ou por interesse? E porquê? 87-99-39-048 87-99-39-048. Está à sua inteira disposição, caro ouvinte. Ligue para nós e deixe ficar a sua opinião com relação ao tema deixado ficar nesta rubrica Fala a Verdade para esta segunda-feira.

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1: 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Fala a verdade, fala a verdade. 14:39. Estamos com temperatura bastante elevada na cidade da Beira, está a aquecer bastante. Em todo caso, caro ouvinte, é chamado a atenção para poder se hidratar bastante, estar em locais arejados, portar óculos de sol caso queira sair, e não só também usar roupas assim que favorecem, não é, esta temperatura. Já entramos no verão, isto até dezembro. A recordar que dezembro é o mês mais quente do ano. Para quem gosta de inverno, olha, epa, e são os últimos momentos estes, não é, que devemos aproveitar.
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1: Recordar, caro ouvinte, que quando for pontualmente 15 horas, estaremos a trazer para si o informativo na cidade de Viam. Referente ao dia 21 de setembro de 2026.

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1: Caro 20, 14 horas e 42 minutos. Recordar que quando for 16 horas e 30 minutos, ainda nesta edição do Sintonia da Tarde, estaremos já a trazer para si a rubrica O Expoente Máximo, onde acompanhamos músicas agitadas, elevado ao infinito e agradável aos seus ouvidos. Isto quando for pontualmente 16 e 30 até 17 horas, momento em que estaremos a colocar o ponto final à presente edição do Sintonia da Tarde para esta segunda-feira. Já demos entrada à quase última semana, não é? Do mês de setembro. Eu espero e acredito que as suas agendas, não é? Que foram assim programadas para este ano 2026 estejam aí a ser executadas. Espero que tudo esteja a correr como programado. E caro ouvinte, se não ainda começou, olha, ainda tens tempo, tá bem? Temos outubro, temos esta última semana já, a começar hoje, não é? A começar hoje, mas duas semanas de setembro e os três meses que nos faltam para o término do ano 2026. Em todo caso, dá para fazer alguma coisa, porque sempre se diz que quando se chega a dezembro, as pessoas estão prontas para poder fazer o rescaldo do ano e muitas vezes as pessoas têm aí começado de uma forma não muito boa, não é? Como se o ano todo corresse e nada de bom tivesse acontecido. E isto não pode acontecer porque sempre tenho dito que 90% das efetivações das coisas dependem de nós, não é? Dependem muito de nós. Então, caro ouvinte, mãos à obra, não é? Vamos aí, vamos correr com tudo e dê o seu melhor, não é? Dê o seu melhor, deixa ficar uma boa história para este ano 2026. E quando chegar dezembro, não é? Fazer uma boa retrospectiva daquilo que fizeste durante o ano. E comece sempre a desenhar coisas positivas, não é? Tem coisas negativas, sim, que até podem marcar muito, mas comece sempre por coisas positivas. E recordo uma coisa, caro ouvinte, nunca, nunca, nunca coloque problemas como foco na sua vida. Nunca coloque problemas como foco na sua vida. Nunca coloque problemas como foco na sua vida. Seja uma pessoa que está em busca sempre de soluções, está bem? E a esta altura estamos com 14 horas e 45 minutos. Está finalizado esta rubrica Fala Verdade para esta segunda-feira. E a esta altura nós seguimos com a nossa mantra sonora e voltamos dentro de instante, caro ouvinte, para podermos acompanhar umas composições musicais, visto que 15 horas teremos a acompanhar o informativo na Cidade FM e seguimos com o melhor que tem a oferecer nesta tarde de segunda-feira. Em todo caso, vamos acompanhar e voltamos dentro de instante. Boa tarde, grata pela preferência e até já. E saiba, caro ouvinte, que está bem sintonizado a Rádio Cidade Beira 105.2 e já sabe que vamos até pontualmente 17 horas. Quem está a conduzir aqui é a Carmen Albino. Até já e boa tarde. 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
1: Boa tarde. A Casa dos Bicos na cidade da Beira, em Sofal, acolhe esta quinta-feira a Feira Provincial de Emprego, onde se espera a presença de empresas de diferentes ramos de atividade. Acompanhe o desenvolvimento desta e de outras notícias na presente edição do Informativo da Rádio Cidade de Beira, referente a esta segunda-feira, 21 de setembro de 2026. A edição e a apresentação estão ao cargo de Paulo MacArthur, com a sonorização de Carla Cumbe. Tenha uma ótima escuta. Dissemos que a Casa dos Bicos, na cidade da Beira, em Sofala, acolhe esta quinta-feira a Feira Provincial de Emprego, onde se espera a presença de empresas de diferentes ramos de atividade. O evento, organizado pela Delegação Provincial do Instituto Nacional de Emprego, INEP, tem por objetivo juntar instituições ou empresas, estudantes e recém-graduados nas diversas áreas de atividades que buscam oportunidades de emprego. A delegada provincial do INEP em Sofala, Tela Massango, disse que os jovens vão aprender como tratar de forma correta o currículo vitae para ter mais chances de serem selecionados em concursos de preenchimento de vagas de emprego. Sabe-se, porém, que a maioria dos jovens que buscam a primeira oportunidade de entrar no mercado laboral são inabilitados profissionais, ou seja, não possuem formação profissional.
2: Balcões móveis é uma atividade do INEP que visa levar os serviços do INEP mais próximos ao cidadão. Nós, a nível do INEP, nós trabalhamos com centros de emprego, que são as nossas unidades operativas, onde o jovem aproxima a busca de oportunidades de emprego, é lá onde o jovem é orientado, é lá onde o jovem é encaminhado para essas oportunidades que surgem. Então, como nós, como o INEP só fala, não estamos representando em todos os distritos, estamos apenas em 4 distritos. Então, no distrito onde não temos representação, nós deslocamos com o balcão móvel de emprego, em vista a fazer essas atividades todas que o centro de emprego faz.
1: A delegada provincial do Instituto Nacional de Emprego em Sofala, Tela Massango, e os preparativos da Feira Provincial de Emprego. Por outro lado, o Instituto Nacional de Emprego, INEP, em Sofala, disponibilizou este ano mais de 150 kits de emprego a jovens recém-formados no quadro da promoção de alto emprego. Mais detalhes da informação com o nosso colaborador António Quenha.
3: O Instituto Nacional de Emprego, INEP, em Sofala, disponibilizou este ano mais de 150 kits de emprego a jovens recém-formados no quadro da promoção de alto emprego. Trata-se fundamentalmente de ferramentas para eletricidade, corte e costura, serralharia e canalização. Segundo a delegada provincial do INEP em Sofala, Tela Massango, a disponibilização de kits de emprego já está a ter um impacto positivo ao nível dos distritos. Anunciou a cobertura em outubro de 2 balcões móveis nos distritos de Nhamatanta e Gorongosa, com o objetivo de aproximar oportunidades de empregos e estágios técnico-profissionais aos jovens.
2: Então, os kits são compostos de ferramentas básicas para iniciar a atividade. Então, quando falamos de mototáxi, é uma motorizada. Mas olhando para o caso de kit de eletricidade, por exemplo, temos lá a escada, aquelas ferramentas todas necessárias para a atividade de eletricidade instalador. Onde o jovem aproxima a busca de oportunidades de emprego, é lá onde o jovem é orientado, é lá onde o jovem é encaminhado para essas oportunidades que surgem. Então, como nós, como o INEP só fala, não estamos representados em todos os distritos, estamos apenas em 4 distritos. Então, no distrito onde não temos representação, nós deslocamos com o balcão móvel de emprego, em vista a fazer essas atividades todas que o centro de emprego faz.
3: A delegada provincial do Instituto Nacional de Emprego em Sofala, Tela Massango, e a disponibilização de kits de emprego a jovens.
1: Entretanto, a polícia na cidade de Beira, em Sofala, deteve no último fim de semana 2 cidadãos suspeitos de venda e consumo de drogas e roubo em residências. Trata-se de uma mulher de 36 anos que foi encontrada no bairro da Marasa, na posse de 15 envoltórios de cannabis sativa vulgo suruma, segundo o porta-voz de comando provincial da Polícia da República de Moçambique em Sofala, Honório Chimbo. Honório Chimbo fez saber que o outro é um jovem de 19 anos de idade que foi apreendido na sua posse com vários bens roubados em residências na cidade da Beira.
4: A polícia deteve na via pública, no 12º bairro Marasa, uma cidadã nacional solteira de 36 anos de idade. A mesma foi encontrada em sua posse 15 envoltórios de cannabis sativa de 2,5 gramas cada. A droga já foi apreendida ou foi apreendida pela polícia e foi depositada na subunidade policial e a indiciada está detida sobre o auto de notícia. Igualmente, a polícia deteve na via pública no 19º bairro Manga Mascarenhas um cidadão nacional, solteiro de 19 anos de idade, apreendido em sua posse três aparelhos de som de diversas marcas, com destaque para um televisor plasma de marca Samsung e uma ventoinha de marca Sanwalk. Os bens foram furtados em várias residências, cuja uma das residências pertence a uma cidadã nacional de nome Alice Santos, solteira de 30 anos de idade. Portanto, os bens foram entregues à legítima proprietária e um indiciado detido sobre auto de denúncia. Diligências estão em curso com vista à localização dos proprietários dos bens. Mais uma vez, queremos apelar para que as vítimas desses indiciados possam igualmente aproximar as subunidades policiais com vista à identificação e recuperação dos seus bens.
1: O porta-voz do Comando Provincial da Polícia da República de Moçambique em Sofala, Honório Chimbo, e a detenção de dois cidadãos na cidade da Beira, indiciados de venda e consumo de drogas e roubos em residências. No ar, a edição do informativo da Cidade FM, transmitida para todos os estúdios na cidade da Beira. Passamos a seguir a acompanhar outras notícias nacionais e internacionais da nossa redação.

0: Um homem foi morto a catanada na sua residência e a esposa ficou ferida durante um assalto no fim de semana no distrito de Nhamatanda, em Sofala. Os assaltantes, munidos de armas brancas, katanas e paus, agrediram violentamente as vítimas e depois levaram vários bens do casal. O porta-voz de comando provincial da Polícia da República de Moçambique em Sofala, Honório Chimbo, disse que o homem sofreu ferimentos na região da cabeça e acabou por perder a vida no hospital rural de Nhamatanda, onde a companheira continua internada. Chimbo fez saber que foram identificados 6 suspeitos, 3 dos quais já se encontram detidos. Ainda em Nhamatanda, uma idosa de 80 anos morreu carbonizada no interior da sua habitação, no que parece ter sido fogo posto. A relatora especial da Organização das Nações Unidas sobre Direitos Humanos e Alterações Climáticas, Elisa Morgera, inicia hoje uma visita em Moçambique para avaliar os impactos e as respostas no país. A visita, que decorre até 2 de outubro, segundo um comunicado divulgado pela ONU, pretende recolher informações sobre os efeitos das alterações climáticas nos direitos humanos e avaliar de que forma esses direitos estão a orientar as respostas climáticas existentes e planeadas. Durante a missão, Morgera vai reunir-se com responsáveis governamentais, representantes da sociedade civil, académicos, agência da ONU, setor privado e outras partes interessadas, incluindo comunidades afetadas pelas alterações climáticas. Os Estados Unidos da América recusaram vistos a parte da delegação do presidente iraniano Massoud Pezeshkian, que vai participar na Assembleia Geral da ONU, divulgaram hoje os meios de comunicação do Irão. Pezeshkian vai sair do Irão na terça-feira com destino a Nova Iorque, nos Estados Unidos, sede das Nações Unidas. Numa medida hostil, sem precedentes por parte do governo do presidente norte-americano Donald Trump, recusou conceder vistos a alguns membros da delegação do alto nível do presidente, incluindo membros da sua equipa de comunicação, indicou a agência de notícias estatal iraniana. Um navio foi atingido por um projétil desconhecido no estreito de Hormuz, rota estratégica controlada pelo Irão, provocando um incêndio que deixou 2 tripulantes com ferimentos ligeiros, anunciou hoje a agência britânica de segurança marítima. O Irão não permite que os navios utilizem o estreito sem autorização e costuma atacar os que tentam fazer. Este incidente acontece menos de 72 horas após outros ataques na mesma zona. Com as notícias nacionais e internacionais da nossa redação, marcamos o ponto final à presente edição do informativo da Rádio Cidade de Beira, referente a esta segunda-feira, 21 de setembro de 2026, onde destacamos o seguinte assunto. A Casa dos Bicos, na cidade da Beira, em Sofala, acolhe esta quinta-feira a Feira Provincial de Emprego, onde se espera a presença de empresas de diferentes ramos de atividades. Paulo MacArthur esteve na edição e apresentação, com Carla Cumbo nos cuidados técnicos. A dupla deseja uma boa tarde e continuação de uma excelente escuta à restante programação da Rádio Cidade de Beira.
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Tsurage, não há respeito, caro ouvinte, carregamos o melhor de música. Até esta altura estamos com 16 horas e 20 minutos, já passos de 40 minutos para o término desta magna emissão que teve o seu início por volta das 13 horas. Antes de seguirmos com mais música, visto que estamos à beira do expoente máximo, já sabe que passamos músicas super agitadas a esta altura, já 16h30, até ponto bem 17 horas. Mas antes disto, caro ouvinte, seguimos com a nossa montra sonora e voltamos dentro de instantes. 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
3: Estamos com 17 horas e 32 minutos em Moçambique. Esta é a primeira edição da semana do Viva a Cidade. E um balanço deste... Dá para perceber que grande parte dos que se fazem à rua a esta altura estão de regresso às suas casas ou já largaram dos seus postos de trabalho. É. E sendo assim, nós apelamos a todos para que façam uma condução prudente e defensiva. Boa tarde. Esta é uma viagem que vai nos levar até muito perto das 21 horas.

7 horas e 52 minutos, já curtir o bom balanço aqui na sua Cidade FM nesta tarde de segunda-feira. Dentro de aproximadamente 8 minutos teremos também a primeira edição da semana do Eco Estudantil.

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Muito boa noite, 18 horas e 3 minutos em Moçambique. Começa assim a primeiríssima edição da semana do programa Eco Estudantil. A voz que vos fala é de Maria Estrela Hermínia. Saiba que é sempre um enorme prazer trabalhar para si e estar na sua companhia. Nos cuidados técnicos contamos com os préstimos de Manuel Chuvo, ele que juntamente com a sua equipe vão, portanto, trabalhar arduamente para que o nosso sinal chegue em perfeitas condições de audibilidade no quadrante do seu receptor. Dentro de pouquíssimos minutos poderemos sim ouvir a rubrica Datas e Fatos. Vamos viajar até ao passado para conhecer os marcos deste 21 de setembro. Teremos também a nossa sugestão de leitura, porque nós entendemos a importância da leitura, a importância do livro na vida do homem.

O Amigo Ouvinte vai também ouvir boa música, não é? Porque a música elevada ao infinito é um dos pratos fortes aqui da tua Rádio Cidade e também do Eco Estudantil, porque é através de algumas músicas que a gente aprende aí alguma coisa, não é? A música, se bem usada, pode ser um material didático, não é? E é mesmo pensando que a música pode ser um material didático que nós vamos convidar Rodália Silvestre. Vocês conhecem? Não conhecem a Rodália? Ah, se não conhecem, vão passar a conhecer desde já. Rodália Silvestre, uma mulher que hoje representa Moçambique nos palcos da Europa, sim. Esteve há bem pouco tempo, se a memória não me trai, em 2024. Got Talent Portugal e representou o nosso belo Moçambique da melhor forma possível. Guardem isto para as provas de cultura geral. Pay attention. Vamos a isso. Rodália Silvestre canta para nós nesta segunda-feira um ansat, que traduzido para a língua portuguesa significa nada mais, nada menos que mulher. E ela nesta música exalta a força, a beleza da mulher moçambicana. Vamos acompanhar e já sabe, daqui a pouquinho vamos viajar até o passado.

Aí está a força, a bravura da mulher em versos desta música belíssima da Rudália Silvestre. Acerta o seu relógio, estamos neste momento com 18 horas e 11 minutos e este é o programa da Malta Jovem, um programa de estudante para estudante. E atenção que esta questão de ser programa da Malta Jovem, de estudante para estudante. Quando se trata de cadernos, quando se trata de conhecimento, não existe idade, tá bem? Por favor, porque eu sei que existem algumas pessoas que já devem estar, vamos lá, já na casa dos 40, 45, até mesmo 50, ou se calhar uma idade muito mais avançada, que estão aí a estudar e dizem: olha, então eu não vou acompanhar o Eco Estudantil porque dizem que é um programa de jovem para jovem. Não, não, não, não, não. Se ainda está a estudar, olha, pode sentir-se jovem e sinta-se à vontade também para juntar-se aqui à malta do programa Eco Estudantil. E olha, está convidado também a apertar os cintos a partir do ponto em que se encontra. Aperte os cintos, vamos viajar até o passado para conhecer os marcos deste 21 de setembro, aí na rubrica Datas e Fatos. Quero aproveitar esta oportunidade para felicitar aos aniversariantes do dia, sobretudo a uma menina muito bonita. Ela nos acompanha a partir de Nampula, chama-se Luna e completa hoje mais um ano de vida. Que Deus ricamente abençoe a ela, os estudos dela e tudo mais. Temos também mais um aniversariante, mas na verdade é o Josh. Ele completou mais um ano de vida ontem. Um coração muito forte, muitos anos de vida. Que Deus ricamente abençoe e que todos os sonhos, não é? Todos os desejos do vosso coração enquanto aniversariantes possam então ir de encontro com a vontade daquele que realmente nos fortalece. Vamos então viajar? É, vamos viajar até o passado e voltamos já com muito mais parecido a um troca de canal.

amigo ouvinte está a bordo no avião 105.2, rumo ao passado, para conhecer os marcos deste 21 de setembro, que é o segundo calendário gregoriano. Faltam então 101 dias para o término do ano. Ai, é pouquíssima coisa. Isto significa que o amigo ouvinte tem 101 oportunidades para melhorar o que não está bom. Amigo ouvinte, no ano de no ano de 1170, o reino de Dublin cai perante os invasores normandos. 1776, parte da cidade de Nova York é incendiada logo após ser ocupada pelas forças britânicas. No ano de 1843, a tripulação da escuna Acunt, liderada por John Williams Wilson, toma posse do Estreito de Magalhães em nome do governo chileno. 1862, rebelião Taiping. O exército sempre vitorioso derrota as forças Taiping na Batalha de Sixi. 1898, a Imperatriz Cao He toma o poder e encerra a reforma dos 100 dias na China. 1921, um silo de armazenamento em Oppau, Alemanha, quando uma mistura de sulfato de amónio e fertilizante de nitrato de amónio armazenadas explode, matando de 500 a 600 pessoas. Oh, meu Deus! Deus. 1934, um grande tufão atinge o oeste de Honshu, no Japão, matando mais de 3 mil pessoas. 1939, o primeiro-ministro romeno Armand Călinescu é assassinado pela Guarda de Ferro. 1963, inauguração da TV Croados, primeira emissora de televisão do interior do Brasil. 1976, as Ilhas Seychelles são admitidas como Estado-membro da ONU. 1993, o presidente russo Boris Yeltsin desencadeia uma crise constitucional quando suspende o parlamento e rasga a Constituição. 1999, o terremoto de 7,7 que ocorreu em Gigi, ocorre no centro de Taiwan, deixando cerca de 2.400 pessoas mortas. 2003, a sonda Galileu é enviada para seu impacto final na camada atmosférica de Júpiter. 2013, militantes islâmicos da Al-Shabaab atacam o shopping Westgate, no Quênia, matando pelo menos 67 pessoas. Para terminar, um terremoto de magnitude 5,6 atinge o porto albanês de Durres, ferindo 49 pessoas na capital Tirana. Amigo ouvinte, estes são, portanto, os marcos deste 21 de setembro que nós queríamos partilhar consigo. Atenção que hoje é Dia Internacional da Paz. Ai, hoje é o Dia Internacional da Paz, é também Dia Mundial da Doença Alzheimer. Bom, ao longo do nosso programa, nós vamos falar um bocadinho sobre esta comemoração, não é? Vamos falar um pouco sobre a instituição do Dia Internacional da Paz. Vamos falar também da doença de Alzheimer, né? Que é para colocar o amigo ouvinte a par destas efemérides. Mas enquanto isso não acontece, queremos agradecer a si, amigo ouvinte, por ter escolhido a 105.2 para lhe fazer então companhia nesta belíssima noite de segunda-feira, 21 de setembro de 2026. O amigo ouvinte já sabe que de segunda a sexta-feira comportamo-nos assim, ao nível da rádio. Sim, logo que o nosso relógio marca 18 horas, não tem para mais ninguém, senão para a malta aqui do programa Eco Estudantil.

Eu quero convidar-vos a ouvir mais música, sim. Vamos ouvir Calixto Ferreira. Calixto Ferreira que está com um trabalho novo intitulado Na Cobenda My Darling. Uma música para lá de especial, e vocês sabem perfeitamente que tudo que é sucesso passa aqui na tua Rádio Cidade. Logo de seguida vamos poder acompanhar então a rubrica Sugestão de Leitura e teremos uma novidade. Eu tenho uma novidade para partilhar com os tradutores. Sim, senhora, os tradutores. Tenho uma novidade para partilhar com todos os tradutores aqui, não só da nossa bela cidade da Beira, mas de todo o Moçambique, não é? De todo o Moçambique. Tenho aí uma novidade para partilhar com todos os tradutores. Mas enquanto isso não acontece, música. E nós voltamos já com muito mais para si.

Era Calixto Ferreira a cantar para nós esta belíssima música intitulada Na Cupenda, My Darling. Consumam, consumam bastante. É tudo nosso. Bom, vamos ao encontro da nossa sugestão de leitura para o dia de hoje. E parece-me que quem nos traz a sugestão de leitura é Sebastião Sarmento. Acompanhe.

Cordiais saudações, estimado ouvinte do programa Eco Estudantil. Seja bem-vindo à rubrica Sugestão de Leituras. Hoje vamos navegar na obra pertencente ao Delfim Gabriel, com o título Detenção de Mudanças na Cobertura e Uso do Solo Urbano e Suas Implicações Socioambientais no Bairro de Mungaça, Cidade da Beira. Esta obra oferece uma análise meticulosa das mudanças no uso e cobertura da terra no Bairro de Mungaça, na Cidade da Beira, revelando as suas profundas implicações para o meio ambiente e para a comunidade local. Utilizando uma abordagem interdisciplinar que combina pesquisa bibliográfica, observação direta e técnicas avançadas de geoprocessamento, Delfim Gabriel documenta como o rápido desenvolvimento e os projetos recentes ameaçam as áreas naturais. Com uma clareza analítica, são discutidos os impactos da perda de cobertura vegetal, essencial para a qualidade de vida urbana, e são propostas medidas concretas para mitigar esses efeitos, como a demarcação de áreas de preservação permanente e o estabelecimento de zonas de lazer integradas ao ambiente natural. Esta obra é uma leitura indispensável para urbanistas, ambientalistas, gestores públicos e todos aqueles que se preocupam com o futuro das cidades. É uma chamada à ação para proteger o equilíbrio delicado entre o desenvolvimento e a preservação no coração de uma área em transformação. Nesta obra científica, o autor conclui que as classes correspondentes às construções e à vegetação arbustiva foram as que mais alterações sofreram durante o período de estudo, tendo a primeira aumentado significativamente em área como resultado da integração do bairro de Mungaça na Zona Econômica Especial, o que impulsionou a implementação de várias infraestruturas. O autor ressalta ainda nesta obra que as implicações socioambientais decorrentes das dinâmicas de uso e cobertura da terra estão principalmente relacionadas com a redução da vegetação, o que pode afetar as suas funções e, consequentemente, a qualidade do meio ambiente. No âmbito social, essas mudanças estão associadas a alterações nos modos tradicionais de uso das classes da terra na área de estudo. Delfim Gabriel termina a obra sugerindo ao Conselho Municipal da Beira que elabore diretrizes para a criação de praças e equipamentos urbanos em áreas com déficit de espaços públicos destinados a áreas verdes, assegurando as funções ecológicas. É que o Conselho Municipal da Beira estabeleça diretrizes para a construção e efetivação de áreas destinadas ao lazer, incluindo o plantio de vegetação adequada para esses fins na área de estudo. E ainda sugere que o Conselho Municipal identifique melhores locais para a implantação de áreas verdes antes da aprovação dos projetos de loteamento, evitando problemas de inadequação de espaços. E em relação ao autor da obra, Delfim dos Santos Sozari Gabriel nasceu e cresceu no bairro de Marasa, no posto administrativo da Munhava, Cidade da Beira. Proveniente de uma família humilde, é fluente nas línguas Ndau e Sena, tendo adquirido o domínio da língua portuguesa durante o seu percurso no ensino primário na escola local. A sua formação acadêmica inclui licenciatura em Gestão Ambiental e Desenvolvimento Comunitário com habilitação em Ecoturismo pela Universidade de Likungu. Em 1998, iniciou a sua carreira no aparelho de Estado, desempenhando funções no Conselho Municipal da Beira. Desde 2022, é consultor ambiental independente e registado no Ministério da Terra e Ambiente, desenvolvendo projetos de consultoria ambiental em várias regiões do país, com um enfoque particular na sustentabilidade e preservação do ambiente. Estimado ouvinte, desta maneira que terminamos a rubrica Sugestão de Leitura, onde estivemos a conhecer esta obra científica pertencente a Delfim Gabriel, intitulado Detenção de Mudanças na Cobertura e Uso do Solo Urbano e Suas Implicações Socioambientais no Bairro de Mungaça, Cidade da Beira. Eu me chamo Sebastião Sarmento e prometo voltar numa próxima oportunidade com mais novidades. Boa noite.

Era Sebastião Sarmento e esta sugestão de leitura para lá de especial. Olha, é importante, é muito, mas muito importante que sejamos amigos dos livros, porque os livros nunca nos decepcionam. Os livros têm sempre alguma coisa para ensinar, têm sempre alguma coisa para dizer ao nosso coração, para dizer à nossa alma, quando se calhar a mente não tem nada para nos dizer. Os livros têm sempre alguma coisa para dizer. Então, abracemos os livros. Não importa se são livros científicos, se são livros que contam, portanto, histórias de amor ou por aí em diante. O importante é que seja um livro. Tenham o hábito de ler. Tenham o hábito de, no mínimo, pegar um livro e ler, vamos lá, 2, 3 páginas, e me agradeçam depois. 18 horas e 30 minutos, assim que só agora junta-se a nós. Este é o programa Eco Estudantil. Hoje é um daqueles dias em que nós nos juntamos a si, amigo ouvinte, para fazer esta festa, para fazer este passeio pelo mundo académico. Bom, eu dizia que tenho aqui uma novidade para os tradutores, não é? É, tenho uma novidade para os tradutores, em especial os tradutores aqui da nossa bela cidade. Sim, a nossa bela cidade. Digo que é novidade, porquê? Porque atualmente está em curso o estabelecimento da Ordem de Tradutores e Intérpretes de Moçambique. Pretende-se chamar OTIM. E a CONAT é um evento que ocorre, portanto, em base anual, marcando o Dia Internacional desses Profissionais Linguísticos, que é o dia 30 de setembro. Sim, senhora, próxima semana estaremos aí a comemorar o Dia do Tradutor e Intérprete, permitindo então encontros de diferentes profissionais da classe, formadores, empreendedores, formandos e até clientes de áreas que muito necessitam desses serviços, para debater, analisar e aprofundar sobre os caminhos em busca de melhor, ou melhor, de melhorar diferentes aspectos pertinentes à classe e que possam culminar, não é, com a regularização futura do mercado e, por conseguinte, alavancar e dar maior dignidade à classe. Temos aí a ordem dos advogados, a ordem dos médicos, a ordem dos contabilistas, né? Penso eu que é assim como chamam. Então, eu acredito que chegou o momento de termos também a ordem dos tradutores e intérpretes. Eu fico muito, mas muito feliz porque sou formada em francês com habilidades à tradução. Olha, já estou aqui a entregar, né? Já estou a entregar tudo, já estou a dar muito spoiler. Então, esta felicidade é enorme. É enorme mesmo porque realmente a classe dos tradutores e intérpretes me parece que estava um bocadinho esquecida, né? Então, bem haja esta iniciativa de trazer aqui a Ordem dos Tradutores e Intérpretes para o nosso belo Moçambique. Isto vai dar mais valor a esta atividade, que é uma atividade muito, mas muito difícil, mas que quem o faz com muito, mas muito amor. Bom, quem também faz com muito amor é Tamires.

O plano dela de Tamires Moyano. Aqui o nosso plano é estudar, estudar e estudar. O nosso plano aqui é se formar, é tornar-nos em homens e mulheres melhores, homens e mulheres que sabem, portanto, o que querem, com os pés assentes ao chão e que sejam homens e mulheres dotados de conhecimento, dotados de saber. E é nesta ordem de ideias que eu vou convidar aqui o amigo ouvinte a acompanhar então as dicas para o estudante. Mais uma vez, o Sebastião Sarmento vai, portanto, entrar em cena para nos deixar dicas para o estudante. Acompanhe.

cordiais saudações, estimado ouvinte do programa Eco Estudantil. Seja bem-vindo à rubrica Dicas para Estudante de hoje, onde temos aqui, como sempre, um convidado em que trataremos aqui um tema bastante importante para a camada estudantil, para os acadêmicos, para os estudantes, tanto do ensino primário, secundário, do ensino médio, também do ensino superior. Então, hoje um dia importante porque vamos falar acerca da desistência dos estudantes antes mesmo de terminarem os seus cursos. Sim, vamos falar da desistência dos estudantes antes de terminarem o seu processo de aprendizagem, antes de terminarem os seus cursos, porque sabemos que muitos estudantes têm desistido antes de terminar.

0: e levantam-se várias causas. E para tratarmos assim que é este tema de hoje, temos aqui o nosso convidado e ele que vou apresentá-lo como docente universitário e depois ele poderá acrescentar mais as suas competências e vou deixá-lo dizer o nome mesmo. Boa noite, como se chama? E pode saudar aqui os nossos ouvintes.
1: Boa noite a todos, espero que todos gozem de boa saúde. Aqui chamo-me Carlitos Goff, docente da Universidade GNPG de Moçambique, especialmente ministro ou leciono, não é? Disciplinas relacionadas com a área de informática.
0: E na vida dos estudantes, nós acabamos aqui por abordar, trouxe aqui diversas causas. Nós queremos agora entender acerca das consequências na vida dos estudantes. O que essa desistência pode causar? Porque estamos a falar aqui de uma pessoa que teve expectativas em relação ao curso, uma pessoa que se calhar já tivesse planeado os 4 anos e além dos 4 anos também. Então, qual é que pode ser a consequência que acaba por desistir no curso, do curso assim, que é antes mesmo de terminar?
1: A perda do investimento, porque faz um investimento para isto. Investimento do tempo que teve, não é? Investimento, vamos lá, do dinheiro próprio. Sabemos que a universidade tem custos. Os pais depositaram, investiram para, no final, ter alguém formado. Alguém que também, num dia, pode servir de suporte para ele próprio e, se calhar, também para a família. Então, daí que, primeiro, como consequência, temos um investimento perdido. Não só o outro tem a ver com atraso na formação, não é? Porque ele pode desistir, mas depois voltar. Mas vamos supor que ele poderia terminar em 4 anos, um curso acaba levando 8 anos ou mais, porque teve um tempo que teve uma interrupção. E a outra consequência tem a ver também com o desperdício, podríamos dizer assim, de um talento. Por exemplo, vamos supor que um estudante dedicado. Por exemplo, eu tenho vivenciado isto. Há estudantes dedicados que se entregam, não é? Inteligentes, mas tem problema financeiro. Como é que fica? E este não tem como. E o sítio privado não há sentimento. Não existe sentimento. Esse não paga, fora. Não é? Então, este estamos a perder um profissional. Por quê? Porque não tem como custear. É uma das consequências, não é? Então, também estamos a falar de atraso profissional, como já disse, e também isso vai contribuir para a redução, não é? Eles vão ser parte daqueles dos desistentes, não é? De um curso. Isso não é bom. Nós estamos num país onde que queremos também promover aquilo que é a formação, não é? O homem, um homem novo. Um homem é dotado de ciência, do saber, para conseguir resolver também problemas da própria sociedade. Não estamos a perder aqui alguém que poderia ser uma solução para a sociedade, por conta de vários fatores que nós aqui já dissemos, e este acaba trazendo uma perda não só para a família, mas para toda a sociedade, assim como no seu todo.
0: Muito bem, estamos no programa Eco Estudantil, nesta rubrica Dicas para Estudantes. Estamos a falar acerca da desistência dos alunos, dos estudantes do ensino superior, antes mesmo de terminarem o curso. E aqui estávamos a tocar em relação ao assunto das consequências na vida dos estudantes. E agora vamos mesmo tocar nas soluções, porque os problemas existem, mas é necessário resolvermos. E qual deve ser o posicionamento? Primeiro, nós temos aqui diversas facetas que giram em volta do estudante. Primeiramente, qual é que deve ser o posicionamento da universidade em termos de instituição, com vista a reduzir este tipo de acontecimento, tanto da universidade pública como privada? Qual é que deve ser o posicionamento para evitar estas desistências?
1: Primeiro, deve haver aí aquilo que nós chamamos de... Nós temos, por exemplo, nas universidades, temos núcleo dos estudantes, não é? Temos a associação dos estudantes. De certa forma, eu acredito que aquele organismo também serve de apoio aos estudantes. Então, a universidade poderia, ou as universidades podem criar programas de acolhimento, não é? Para orientar esses novos, esses vindos caloiros, não é? Por exemplo, pode-se aí criar-se um mecanismo de disponibilizar bolsas de estudo. Nós sabemos que isso existe nas universidades públicas, assim como também nas universidades privadas, com algumas condições, não é? Por exemplo, nas universidades públicas, pelo que eu saiba, o estudante deve garantir que não reprovem muitas cadeiras, não é? Se calhar tem uma regra de três por semestre ou duas no máximo. Caso contrário, perde a bolsa. Boa coisa. Há este investimento, o governo próprio apoia, não é? Para as bolsas de estudos, também nas universidades privadas também tem esse mecanismo para as pessoas que vêm lá com situação de... para os carenciados, não é? Eles escrevem, também tem lá uma taxa bonificada para esses. As universidades privadas podem criar uma taxa bonificada para as pessoas carenciadas, que comprovam que, de facto, têm problemas financeiros, não é? Também pode implementar aquilo que nós podíamos chamar de, vamos lá, uma incubadora, que é de negócio na universidade, por parte da Associação dos Estudantes. Mecanismo que os estudantes podem gerar renda através de suas habilidades, não é? Habilidades nas TICs, fazem trabalhos, fazem parte, por exemplo, na própria universidade, temos estudantes que podem ter, por exemplo, uma reprografia sendo gerida por estudante. Seria um mecanismo de apoiar os estudantes carenciados, em que eles poderiam não pagar aquela taxa que a universidade podia cobrar para outro ocupante, para um estudante ter uma taxa bonificada, porque trata de um estudante. Então, é um mecanismo. É ter um espaço onde os estudantes consigam ganhar dinheiro através das suas habilidades em diferentes áreas, não é? Também poderia-se também ter este programa que eu estava a dizer, ter um centro de apoio psicológico, não é? Aconselhamento psicológico. E às vezes é importante ouvir as pessoas, como é que vivem em casa. Há estudantes que alguns estão a passar por situações, não jantar, problemas básicos. Então tem que se ouvir. Ao ouvir, você vai, o psicólogo neste caso, vai dar diretrizes como ultrapassar, como vencer. Problema de separação dos pais, não é? Há uma situação também, é isso mesmo, este programa me encontrou, estou a contar histórias verídicas. Há uma situação de um estudante que vinha. O pai custeava, estava com pais separados, o pai custeava, mas chegou também no terceiro ano, o pai parou de custear, até chegarem de parar nos tribunais, porque o pai não estava a injetar. Mas vamos olhar para um indivíduo, eu olho, é um indivíduo adulto, é alguém com 20 e tal anos, não pode ser alguém que só vai se reter à espera do pai. O jovem tem que levantar para a vida, não é? Tem que levantar, tem que procurar estratégia. Hoje em dia, o termo nhonguistas, para intermediar negócio, nós temos situação. Eu vejo, há um estudante, eu no princípio, no primeiro ano, um estudante que eu recebi ano passado, num outro curso, também passo nos cursos gerais, onde dou introdução à informática, não é? Além desses cursos específicos da área de engenharia, passo em outros cursos como sociologia, por aí. Então, eu vi aquele estudante, eu vinha um estudante, vinha com chaves de carro, sabe como é que é jovem, né? Sempre gostam de mostrar. E a chave de carro da mãe, são daqueles miúdos que é dado tudo de bandeja. O pai, é o carro que o pai lhe deu. Mas depois fui me perceber, eu tive a oportunidade de conhecer os pais. Percebi que não foram os pais que compraram aquele carro. Ele próprio comprou aquele carro. Como comprou? Ele faz esses negócios. É um intermediário, é um nhonguista, entre aspas, não é? Como, o que está hoje em dia é o que está a dar, não é? E aquele estudante, ele vem à escola, está a ter bom aproveitamento pedagógico, está aí a custear a sua universidade e ter uma vida, sinceramente, não é? É uma vida que dá uma inspiração, deveria ser uma inspiração. Se calhar as universidades poderiam identificar esses potenciais estudantes que custeiam a sua universidade através desses negócios para inspirar os outros, usar como modelo. Vejam lá, temos um estudante aqui que não se deixou apenas esperar dos pais, ele faz esse negócio, vocês também podem fazer, não é? Para conseguir superar essas barreiras financeiras, não é? Para superar barreiras ligadas a problemas sociais, não é? Então a universidade também tem que ter um programa de tutoria, acompanhamento, não é? Principalmente do lado do departamento. Por isso que existe lá reunião de turma. É para o quê? Não pode só ser só para o inglês ver, mas tem que se tratar assuntos pertinentes de cada estudante, conhecer a especificidade de cada estudante, não é? Às vezes eu tenho um colega que trabalhamos no mesmo departamento, ele faz uma coisa muito interessante. Ele chama o estudante, vem um estudante que está um pouco assim, ele nota, porque você como professor, vocês também tem que ser alguém que não é só para transmitir matéria, mas também tem que fazer o estudo, o clima da turma, perceber aquele estudante. Por que não fica dentro da minha aula? Por que está sempre a dormir? Por que sempre chega tarde? Tem um porém, mas outros podem classificar que é aquele. É desleixado. Precisa saber que ele tem problemas sociais. Mas muitos não estão aí. É com ele. Se eles chumbaram, eu não estou preocupado. Mas não é bem assim. O docente tem essa capacidade de também ser um pai. Não é? Não só dar, transmitir só ciência, mas também por ser um pai, procurar ouvir, entender, chamar mesmo isoladamente para o seu gabinete, para um espaço. Por que você vai lá na minha aula? Você vai ouvir muitas histórias. Que você fazer um julgamento errado. Então, devemos ter essa capacidade, devemos criar esse espaço de ouvir os estudantes, ouvir as pessoas, não é? Que é para ajudar. Porque se a gente não cria espaço, elas ficam fechadas. Eu também acontece, estamos no mês de setembro, não é? Está-se a falar agora de uma campanha sobre suicídios. Por que, que as pessoas suicidam-se? Por quê? Vimos, costumamos ver os sinais ou não? Vemos os sinais, mas o que acontece? As pessoas ignoram os sinais. Não aproximam, não ouvem, não dão ouvido para essas pessoas. Não é? Então, são esses fatores, que, aliás, são essas soluções que podem ajudar a reter o estudante. A universidade tem que ter política de retenção de estudante. Como manter os estudantes? Política, são todos esses mecanismos que eu falei, são estratégias, não é? Para manter o estudante. Então, devem ter política de retenção de estudantes.
0: E mesmo em jeito de provocação, e já que estamos mesmo na reta final da nossa rubrica Dicas para Estudante para hoje, onde estamos a falar acerca da desistência dos estudantes antes mesmo de terminarem o curso, para aqueles estudantes, por exemplo, os que tem acontecido muito, têm visto casos que, vamos lá, para hoje, principalmente do ensino superior público, acabam por vezes encontrar uma oportunidade. A oportunidade está conhecido, o horário da oportunidade do emprego ou do negócio acaba por coincidir com o horário dos seus estudos, e contando que a pessoa está a passar necessidades na sua família e tem também de sustentar os seus próprios estudos. Para estes estudantes, o que fazer? É um jeito de provocação mesmo, e já quase que terminando o programa.
1: Vamos supor, geralmente, não é? Embora que não são todas as universidades que têm o mesmo curso no período laboral e no período pós-laboral. Mas, para as universidades que oferecem nos dois períodos o mesmo curso, o mesmo programa, o estudante pode muito bem fazer aquilo que é transferência, não é? Ou mudar-se, mudar de turno, passar de laboral para pós-laboral, que é para o quê? Durante o dia, está a trabalhar. Durante a noite, acomoda os estudos. Agora, tratando-se que não há espaço no pós-laboral, ou não existe aquele curso no pós-laboral, é só no laboral. Aí é um desafio, mas não veda-se. Por quê? Os estudantes existem... Nas universidades tem regulamento de estudante trabalhador. Tem uma cláusula aí. Então, esse estudante... Consoante esta cláusula, consoante este regulamento, tem alguns termos que ele pode trabalhar, mas pode participar, se calhar, nas avaliações. Tem um método especial para avaliar esses estudantes, que não vai ser igual com aqueles que não têm uma ocupação. Então, existe esta particularidade de trabalhador-estudante, não é? Então, aí eles conseguem ter esta via para trabalhar e estudar. Só que ele não estuda de forma igual com os outros, não é? Mas não deixa de participar em todas as avaliações, de participar no acompanhamento, mas é redobrado, na verdade, não é? Não tem todos os dias como os outros, mas existem também este espaço, sim.
0: Muito bem, muito obrigado pela resposta pertinente. Acredito que estimado ouvinte e estudante tenha prestado atenção e tenha anotado estas dicas que acabamos aqui de deixar. E já, como dissemos, já estamos mesmo na reta final do nosso programa de hoje. Gostaria aqui, em jeito de despedida, deixasse aqui as últimas considerações aos nossos ouvintes e estudantes, os últimos conselhos, mesmo à volta do tema.
1: Dizer que a vida académica, o início dessa jornada é desafiador. Precisa de muita resiliência, muita consistência. Não podem desistir por causa de maus conselhos ou das pessoas que começam já a cantar que esse curso é difícil. Deve ser resiliente, deve procurar formas de vencer os desafios, vencer as barreiras, porque as barreiras sempre existem, mas você tem que saber como a vencer as barreiras, não é? Tem saídas de vencer as barreiras. E para reduzir aquilo que é a desistência, logo nos primeiros anos, ou a desistência dos estudantes, é preciso aqui se identificar as dificuldades desde cedo. Os sinais sempre aparecem, os sinais são visíveis, só que ignoramos os sinais. Então as universidades, através dos coordenadores, diretores de curso, diretores de turma, devem fazer o acompanhamento. Disse que na universidade há uma gíria, não é escolinha, não é? Para controlar estudantes, mas não. É um lugar de formação. Forma-se não só a parte a parte científica, mas também a parte do ser, não é? A parte da humanidade é importante. Então, devemos tirar isso da mente, que a universidade, cada um sabe o que está fazendo, ninguém está preocupado com o outro. Só venho dar aula, ele vem também assistir e acabou. Não. Deve-se fazer acompanhamento. Se nós queremos ter resultados, queremos que não haja um número, uma taxa alta de desistência, porque não é bom. São profissionais que estamos a perder, são sonhos que estão sendo terminados, são famílias que ficam com essa dura realidade de não ver os seus filhos com a formação terminada. É triste, é um orgulho quando alguém se forma na família, na sociedade. Então é preciso se identificar o problema desde a raiz, desde cedo, e apoiar de forma de todas as formas, seja apoio financeiro através de bolsas, não é? Seja apoio psicológico ou uma orientação. O estudante tem que ter uma orientação, ser orientado no curso com um grupo dos antigos estudantes, não é? Procurar, é que você tem esse problema, porque o curso conhece, sabe? O estudante mais dedicado aproxima aquele estudante, dá referência, vai para aquele estudante, ele vai te ajudar nesta matéria, vai te ajudar nisso e aquilo. Se tiver alguma dificuldade, volta. Devemos ter esse espaço de ouvir. Então, aconselho o gestor dos cursos para aproximar-se dos seus estudantes, ouvi-los, e assim terão sucesso. E não só, o seu nome também fica, sabe? Fazer o bem de alguém, ajudar alguém hoje, você pode não ter resultado hoje, mas amanhã a pessoa vai se recordar que aquele, eu estava quase a desistir, mas me ajudou. Numa altura que você nem imagina, vai descobrir que, epa, você é docente, ou doutor, sabe que você me ajudou muito. Eu quase desistia daquele curso, eu quase me suicidasse, mas aquela palavra, aquele conselho, aquelas dicas me ajudou muito, e hoje estou aqui. Está vendo o que é isso? Não existe melhor presente do que um homem realizado, do que alguém que vai carregar isso para toda a vida. Então vamos abraçar a causa e vamos fazer valer a pena aquilo que é a nossa vocação.
0: Muito bem, muito obrigado, Carlitos Goff. Nós agradecemos por esta oportunidade de nos transmitir este conhecimento na rubrica Dicas para Estudantes. Para hoje, onde estivemos a falar mesmo acerca da desistência dos estudantes antes de terminarem o curso. Foi um prazer enorme estar aqui deste lado, conduzindo assim que é a rubrica Dicas para Estudantes. E eu volto numa próxima oportunidade com mais novidades. Eu me chamo Sebastião Sarmento. Boa noite e fique bem.
2: Muito bem, estamos com 18 horas e 57 minutos. Estivemos aí a acompanhar Dicas para o Estudante, na voz do meu colega Sebastião Sarmento. Queremos agradecer a si, Sebastião, e também ao convidado que esteve aí a deixar ficar estas dicas. E a esta altura nada mais me resta senão também agradecer a si, amigo ouvinte, que está aí do outro lado a acompanhar a Rádio Cidade, sobretudo o programa Eco Estudantil. Eu vou-me embora com promessas de voltar numa próxima oportunidade, se Deus quiser, e os homens permitirem, fiquem na companhia da nossa professora, que vai nos deixar ficar aí o último tempo com a rubrica Nosso Português. Logo de seguida, quando forem 19 horas, o meu colega Mário Malua vai dar continuidade com esta festa radiofónica. Tchauzinho, portem-se bem.
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4: Como se forma o feminino de um nome composto?
5: O primeiro-ministro, como é que fica?
6: Seria a primeira-ministra.
5: O recém-nascido?
6: O recém-nascido? Bom, eu acho que aquilo que contempla o aspecto feminino Eu acho que o artigo A é que representa o feminino. Qualquer palavra. Às vezes, né? Em certos casos. Né?
7: Exato.
6: Mas nesse contexto é assim. Yeah.
5: O primeiro-ministro, como é que fica?
8: O feminino seria a primeira-ministra.
5: O recém-nascido?
8: É um recém-nascido. É um recém-nascido. Acredito que não há mudança de tanto do como é que podemos dizer, do feminino assim para o masculino, né? Isso, já que estamos a falar de composto, não é isso, né? Traz de um recém-nascido, tanto feminino, tanto masculino, é um recém-nascido, exatamente.
5: Primeiro-ministro, como é que fica?
9: A primeira-ministra.
5: A primeira-ministra
9: de Moçambique. Não vamos dizer o primeiro-ministro, a senhora, não. Não, a primeira-ministra, a doutora Fulana, sim.
5: Exato. O recém-nascido?
9: Eu acho que depende mais do género, né? Quando se trata de um bebê, no sentido lato, é recém-nascido. Mas quando se trata de um género feminino, por exemplo, é uma menina, nós dizemos, quer dizer, a recém-nascida filha de Fulano, dependendo da próxima frase, da frase que nós colocamos. A primeira-ministra filha de Fulano acabou de nascer.
4: No caso de palavras compostas por adjetivo mais nome, as duas palavras vão para o feminino. O primeiro-ministro, a primeira-ministra. No caso de palavras compostas por palavra invariável mais adjetivo, só o adjetivo vai para o feminino. O recém-nascido, a recém-nascida. O vice-reitor, a vice-reitora.
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0: 19 horas em Moçambique.
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0: Seu estúdio hoje na Beira, a Rádio Cidade continua a transmitir em 105.2 em FM. Vamos já às notícias a esta hora, numa edição e apresentação do Mário Malua.
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0: Muito boa noite. A Casa dos Bicos na cidade da Beira acolhe esta quinta-feira a Feira Provincial de Emprego, onde se espera a presença de empresas de diferentes ramos de atividade. O evento, organizado pela Delegação Provincial do Instituto Nacional de Emprego, INEP, tem por objetivo juntar instituições ou empresas, estudantes e recém-graduados nas diversas áreas de atividades que buscam oportunidades de emprego. A delegada provincial do INEP em Sofala, Tela Maçã, disse que os jovens vão aprender como tratar de forma correta o currículo vitae para ter mais chances de serem selecionados em concursos de preenchimento de vagas de emprego. O Presidente da República aborda oportunidades de cooperação com o Brasil na exploração de petróleo e gás e na capacitação de quadros. Daniel Chapo manteve no domingo, no Rio de Janeiro, encontros separados com responsáveis do Instituto Brasileiro de Petróleo, IBP, e da Shell Brasil, com quem discutiu oportunidades de investimento no setor energético moçambicano e o reforço de cooperação entre Moçambique e o Brasil. Durante os encontros realizados à margem da participação do chefe de Estado no Fórum Petróleo e Gás 2026, foram igualmente abordadas questões relacionadas com a partilha de experiência na exploração de petróleo e gás, capacitação de quadros e desenvolvimento de competências técnicas. O Estado poderá ficar com apenas 4 meticais em cada 100 arrecadados em receita fiscal para financiar outras despesas em 2027. O alerta consta do relatório de riscos fiscais que aponta os salários da função pública e o serviço de dívida como os principais fatores de pressão sobre o espaço orçamental. O relatório de riscos fiscais de 2027, publicado recentemente pelo Ministério das Finanças, alerta para uma elevada rigidez das contas públicas no próximo ano. Segundo o documento, a massa salarial acrescida no serviço da dívida poderá absorver conjuntamente cerca de 96% da receita fiscal. Ainda cá entre nós dizer que a Unicef apoia mais de 154 mil crianças no país. O número de crianças, adolescentes e cuidadores que receberam apoio psicossocial do Unicef em Moçambique ultrapassou a 154 mil até julho, com insegurança no norte, e agrava-se com mais de 28 mil deslocados neste ano. O Fundo das Nações Unidas para a Infância, Unicef, alerta no seu mais recente relatório humanitário sobre Moçambique, citado pela Lusa, que a situação de segurança no norte do país permaneceu volátil em julho, com novas deslocações de população, expansão dos movimentos de grupos armados para os distritos do sul da província de Cabo Delgado e um aumento das necessidades humanitárias das crianças e as respectivas famílias. Olhamos notícias fora de porta, dizer que 7 grupos armados etíopes formaram uma aliança com o objetivo de derrubar o governo federal e facilitar a criação de um governo de transição, anunciou este domingo um representante da Frente de Libertação do Povo, Tigray. Segundo o vice-presidente da Tigray, Amanuel Assefa, a aliança reúne as forças tigrinhas, as milícias nacionalistas, Amnyara, Fano e o Exército de Libertação Oromo, entre outros 4 grupos armados. A liderança da coligação ficará a cargo de Zomeni Kassi, dirigente do Fano. Acabamos de formar uma aliança, estamos a colaborar com vários grupos e os nossos objetivos são derrubar o regime e facilitar a formação de um grupo, de um governo de transição, declarou Amanuel Assefa, a agência AFP. Fechamos este bloco de notícias com a informação que chega-nos a partir da vizinha África do Sul, onde o feminicídio naquele país houve marcha que exige justiça após morte de 9 mulheres. Centenas de pessoas participaram este final de semana, sábado, numa marcha de repúdio à violência e ao assassinato de mulheres nos arredores de Johannesburg, na África do Sul. A manifestação acontece depois do corpo de uma mulher de 38 anos ter sido encontrado há uma semana, elevando para 9 o número de mulheres encontradas mortas na mesma região desde meados de julho. No local onde os corpos onde um dos corpos foi encontrado, velas apagadas e um buquê de rosas foram deixados no chão, marcando o ponto exato onde, na semana passada, foi localizada uma das vítimas. Homens também participaram na manifestação, que teve como objetivo repudiar os casos de feminicídio no país. Estamos com 19 horas e 6 minutos em Moçambique. Está completa a informação a esta hora. Boa noite.

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4: Estamos com 19 horas e 20 minutos em Moçambique. Uma vez mais, muito boa noite. Sejam todos muito bem-vindos. Esta aqui é a nossa terceira hora. Ora, esta aqui é reservada aqui ao espaço ao Beat ao Seu Gosto. Onde, para participar, não custa nada. Basta que ligue para nós através do nosso número, que é 8799-39048. É, o número é mesmo este, 8799-39048. Faça como este ouvinte que já está a ligar para nós. Boa noite. Está sim, boa noite.
5: Boa noite, Mário Malua. Boa noite a todos, ouvintes e participantes da 105.2.
4: Boa noite, como está?
5: Graças a Deus, está tudo bem. Todo lado, Mário.
4: Deste lado está tudo bem. Com quem falo?
5: Participante.
4: Ei, estás bem?
5: Está tudo bem, Mário.
4: Há quanto tempo, Chibante?
5: Na verdade, há um encontro de coisas, né? É da chamada de poder ligar entre nós dois, né? Há um encontro mais. Isso não me tira a. Como chama? É, não me deixa de acompanhar a rádio, né? Não me tira a frequência, né?
4: Certo, nem pode dias, também.
5: Estou sempre a conectar. Sempre
4: isso
5: conectado.
4: É muito bom.
5: A nossa rádio, mas. Certo,
4: pai. Não tem como. Chibante, está a ouvir a rádio a partir de onde neste momento?
5: Oh, a partir da cidade mesmo, né? Estou aqui na beira da cidade mesmo. Próximo mesmo a estúdio mesmo.
4: Ah, está na baixa da cidade, ok?
5: Certo.
4: Ok, Chibante, o que queres ouvir hoje?
5: Oh, pronto, gostaria de ouvir a música, de recordar a música depois, né? É, do Vaso, do Turismo.
4: A música de quem?
5: Não, até que sempre depois, como são as suas aulas, eu e tu. Acho que as suas aulas, né? Eu e tu.
4: Ah, eu e tu, ok.
5: Minha.
4: There we do.
5: Volume, acho que é volume 2, não sei bem, mas... Exposição 9, é o Itu.
4: Ok.
5: A dificuldade, mas eu posso...
4: Não, eu estou a ver a música. Só eu e tu.
5: E tu. E não quero mais ninguém.
4: Então eu estou aqui aqui a tentar ver... Mas ok, eu tenho certeza absoluta que vou encontrar esta música.
5: Certo, Mário. Não sei se posso aqui deixar com outra opção, não sei.
4: Pode.
5: Pode ser de coisa, né? Bussurriza de coisa, vai.
4: Ah, bom sorriso. Ah, essa aqui é a minha praia. Escuto sempre. Mas eu vou começar com aquela primeiro.
5: Exatamente.
4: E depois vou nesta de.
5: Bom sorriso, de vaga.
4: Esta já apanhei.
5: Então, a música vai especialmente para o Luiz Júnior. Está bem ligado na
4: Há quanto tempo? E... Manda um abraço aí ao grande Nuro, meu amigo, esse companheiro de longa data.
5: Grande Nuro, exatamente, grande fazedor também. Muito admirador de Mário. Muito admirador. Eu me recordo na semana passada, ele, Nuro, veio de fora, Ora, Mário, hoje a missão de Mário me inspirou de um jeito que tu nem imaginas. Mário surpreende. Grande admirador de Mário, Luiz Nuro.
4: Muito obrigado. Não percebi?
5: Não.
4: E para quem faz endereçar esta música?
5: A música vai para todos os ouvintes que estão bem conectados à Rádio Cidade, aí Mofundis, acho que ele está ligado também ali. E mana Delfina, mana coisa lá de Chamba e também aquela de City. E mana Silvia também da companhia, para todos os vídeos, é um especialmente para o Luiz Nuno.
4: Tá certo, é tudo?
5: É tudo, Mário, partilha aquele abraço e bora ingresso à casa.
4: Tá certo, um abraço bem forte para ti também e tenha uma boa noite.
5: Tchau.
4: Foi o meu grande amigo Alberto Chibante, já há muito que não falava com ele. Mas que bom que pelo menos ele está vivo e bem vivo, de certeza, com muita saúde. Um abraço aí, Giban. Ah, Luiz Nuro, nem tenho como. Um abração do tamanho da nossa amizade, Nuro. Um grande homem este. Muito humilde. Gosto muito dele também. Ok, vamos sair ao encontro de mais um ouvinte. 87-99-39-048. Cidade FM, muito boa noite.
6: Alô, boa noite.
4: Como está?
6: Estou bem, sim, na rádio.
4: Aqui está tudo bem. É o Brian?
6: Sim, é o próprio.
4: Estás porreiro, Brian?
6: Sim, estou bem.
4: Eu também estou bem. E aí, na chamba, como é que estão?
6: Chamba, está tudo bem. Está calmo.
4: Okay.
6: E estamos a passar bem, dia de hoje.
4: Estão a passar muito bem, não é?
6: Sim.
4: Ok, e o Kelvin, está tudo bem também?
6: Sim, todos estão bem.
4: Está tudo bem, né? Ok, o que queres ouvir hoje, Brian?
6: Eu gostaria de ouvir a música de Mike Jackson com seu tema Don't Stop.
4: Don't Stop. Ok, vamos lá ver esta música do Michael Jackson, Don't Stop. Ok, Don't Stop. Ok. Just a moment. Ok, Don't Stop Stealing You Get. Ok.
6: Sim.
4: É essa música, não é?
6: Sim.
4: Tá bom. E a quem queres endereçar essa música do Michael Jackson?
6: Esta música vou endereçar a minha mãe, meu pai, a minha família e a turma da Rádio Cidade, começando com Mano Mufumbisi, mano Chico Ator, mano Alberto Chibante, a minha tia Antônia Magalhães e a todos os ouvintes da Rádio Cidade.
4: Ok, Brian. Um abraço bem forte para ti. Tenha uma boa noite e um abraço também à família aí, ok?
6: Ok, será um grande.
4: Tchauzinho.

0: Saímos ao encontro de mais um ouvinte. Muito boa noite. Está sim, boa noite.
1: Alô, boa noite.
0: Boa noite, como está?
1: Eu estou bem, não sei.
0: Eu estou bem, graças a Deus. Com quem falo?
1: Aqui fala Malawice Félix Messias.
0: Malawice, estás porreiro?
1: Eu estou porreiro, estou porreiro.
0: Está a falar a partir de onde, Malawice?
1: Eu agora estou nas vias.
0: Estás nas vias. Ok. O que é que queres ouvir hoje, Malawice?
1: Eu agora quero ouvir a música de Bocle Mano Mchuabo.
0: Mano Mchuabo, Cancala Bruto. Tá certo. E a quem vai endereçar essa música do Bocle?
1: É, a música vai para a minha família lá em Zambeja. É, vai para todos aqueles que me conhecem. Para o que estão em serviço.
0: Muito obrigado.
1: E para todos os ouvintes que estão ligados agora à Rádio Cidade.
0: Ok. E é tudo?
1: É tudo, é tudo, é tudo. E para a Mana Carmen, aí um forte abraço aí para ela.
0: Até Manguana.
1: Até Manguana, até Manguana.
0: Um abraço aí. Foi seu Malawice, a partir das vias. Façam você também. O número está aí disponível, 8799-39048. Vamos lá ver, este ouvinte, Cidade FM, muito boa noite. Está sim, boa noite.
2: Boa noite.
0: Boa noite, como está?
2: Tudo, não temos estudo decente.
0: Deste lado está tudo tranquilo, tudo tranquilo. E com quem falo?
2: Aqui Moisés Chombe, de 18º da Irmanda.
0: Moisés Chombe, está tudo bem?
2: Tudo, não sei contigo, Mário.
0: Eu estou bem também, tá, estou bem. Está a falar a partir da Xamba?
2: Bazar Felipe.
0: Bazar Felipe, certo. Ok. O que é que queres ouvir hoje, Moisés?
2: Em termos de música, hoje quero escutar a música do Good Boy, Augusto Jack e Jick Rock. O Pito não conheço bem, mas acho que ainda é Calendari Duo.
0: Ok. Ok, vamos lá ver. Eu não sei. Aqui tem... tem uma música de Augusto Jack, Good Boy, Jick Rock. Tango, não sei se é esse. É esta?
2: Qual é o tema?
0: Acho que é Tango, alguma coisa assim. Mas também tem uma outra de Augusto Jack, Good Boy. Só que esse já vem a Flamingo, já não aparece Jick Rock.
2: Então é este trio aí, talvez que seja esta, né?
0: Ok. Tá bom. Então vamos alinhar esta mesmo. Tudo bem. E para quem queres interessar esta música?
2: Moisés. Principalmente toda a minha família, meus filhos, que é Toma Moisés, Alberina Moisés, Sheldon Moisés, meus irmãos e a todos ouvindo da 105.2. Eu te marco quando chegar a casa de regressar a casa. Um bom regresso a casa.
0: Tá certo, um abraço para ti, junto à família Moisés, tenha uma boa noite, ok?
2: Obrigado, tchau,
0: ótima semana aí. 19 horas e 32 minutos em Moçambique. Vamos ao encontro de mais um ouvinte, boa noite.
3: Boa noite.
0: Como está?
3: Bem, obrigado, como está, mano,
0: eu estou bem, né? eu estou bem, graças a Deus. Com quem falo?
3: Fala com o Deus da minha amiga.
0: Não percebi?
3: Alberto, diretamente de Nhamiza.
0: Alberto de Nhamiza. Está tudo bem?
3: Sim, está tudo bem.
0: Ok. Alberto, o que queres ouvir?
3: Queria pedir a música do DJ Vio G com o tema Sambawana.
0: Sambawana. Ok, eu baixei esta música. Como é que se chama?

0: DJ George Mágico, guitarra da saudade, é isso?
1: Sim.
0: Tá bom. E a quem vais endereçar esta música?
1: Primeiramente vou endereçar para o meu irmão, a minha mãe, o meu pai, o meu avô lá em Matacoano, a minha família toda. E ao mano Fernando Mafundiço, o Brian, ao mano Chico Atoi, aos já estamos ouvindo já das cidades.
0: É tudo?
1: É tudo, obrigado.
0: Tá certo, um abraço para ti também. Boa noite e até a próxima, ok?
1: Ok.

0: Estamos com 19 horas e 36 minutos em Moçambique. Ainda dá para atender mais dois ouvintes. Não, dois não, três. Eu habitualmente atendo oito ouvintes. Até agora já falei consigo. Vamos lá atender o sexto. Boa noite.
1: Boa noite. Assim.
0: Como está?
1: Tudo bem, na graça.
0: Na mesma graça também está tudo bem. Com quem falo?
1: Edwin Mableza.
0: Edwin Mableza. Ouve a Rádio Cidade a partir de onde, Edwin Mableza?
1: Da Baixa da Cidade.
0: Baixa da Cidade, ok. O que queres ouvir, Mableza?
1: Em termos de música, vamos para onde tu partiste, Zengola.
0: Zengola. Ok. Vamos lá ver esta música do Zengola. Qual é o título? Quando tu partiste?
1: Sim, quando tu partiste.
0: Ok. Zengola. Ok. Vamos lá ver. Ok, vamos lá.

0: Okay.
1: That's
0: non
1: quoi?
0: Non, non, non. Já está aqui alinhado. E para quem queres interessar esta música dos Angola?
1: Em primeiro lugar, para o doutor Serviço.
0: Muito obrigado.
1: Em seguida, para a Baurene, a Dona Carmen, a Cota Sacadora, a Bai Said, Bai Sharaf, Bai Alibai, ao Mac Fral Clássico, a Emília Gomes, a Arminda Sol, a Jane Mobreza, a Mr. Mobreza e as demais estão em sintonia com a Rádio Cidade. Para ti, já de bom trabalho. Quando chegar aquela hora boa, bom regresso a casa.
0: Muito obrigado, Mobreza. Tenha uma boa noite e fique sempre ligado, ok?
1: Valeu, obrigado.
0: Valeu, um abraço.

0: Vamos lá, vamos lá, vamos lá. 8799-39048. Este é o nosso penúltimo ouvinte. Boa noite. Está sim, boa noite. Boa noite, como está?
1: Tudo bem, né?
0: Eu também estou bem, graças a Deus. Com quem falo?
1: Está a falar com o Rossi.
0: Rossi?
1: Sim.
0: Ouve a Rádio Cidade a partir de onde, Rossi?
1: Não percebi.
0: De onde é que estás a ouvir a Rádio Cidade?
1: Manga Mascarenha, desse meu bairro.
0: Esse Rossi eu não conheço.
1: Eu mesmo.
0: Ah, estás porreiro.
1: Ah, sim.
0: Estou a falar com a família aqui, afinal és tu. Bastou você dizer manga mascarenha. Ah, esse é de casa.
1: Já vai estar reconhecido logo.
0: Está tudo bem, Rossi?
1: Ah, sim, está tudo bem, né? Tudo bem.
0: Deixa lá, está tudo bem. O que é que queres ouvir?
1: Quero ouvir aquela música de Otto Blaze, Tintin.
0: Não percebi? A música do Otto Blaze?
1: Tintin.
0: Tintin. Otto Blaze. Ok, vamos lá ver. Otto Blaze. Ok, acredito que vamos encontrar esta música e só para não perdermos muito tempo, e aqui está a música Tintin do Otto Blaze. Ok? Já está alinhado. E a quem queres interessar essa música do Otto Blaze?
1: Ah, em primeiro lugar, vai para o primo ali.
0: Muito obrigado.
1: E o segundo vai para um amigo meu que gosta também da música.
0: E é tudo, Rossi?
1: É tudo. E cumprimento para a família lá.
0: Faça o mesmo aí do outro lado também. Um abraço aí, avó, ok?
1: Sim, será entregue.
0: Tchauzinho.
1: Tchau.
0: Estamos com 19 horas e 41 minutos em Moçambique. Faltam 19 minutos para as 20 e faltam apenas um ouvinte para nós fecharmos esta interação aqui no, na primeira edição do Beat ao Seu Gosto. Ok, então vamos lá atender o nosso último ouvinte. Boa noite.
2: Olá, viva muito. Boa noite, Mário Malua. Boa noite a vosso auditório que está neste momento bem ligadinho à cidade de Siena.
0: Hoje é segunda-feira, não é quinta.
2: Olá, estou mesmo aqui na zona de Sieneres. Sim, aqui é o Mita Franco.
0: Está tudo bem. Zeca,
3: o
0: que queres ouvir? Como é que foi o seu final de semana já agora?
2: Final de semana foi um bocado divertido, né? Estava ali na companhia da família, né? Meu filho está para descer pequena enfermidade, gripe, então
0: mudança,
2: e já agora, hoje também. A mãe também está a virar também a ter o mesmo dores, então estamos a tentar vir exatamente. Então é por aí, estamos nas correrias do medicamento, por aí. Então, por isso estou a falar aqui fora de casa, tentar fazer decorar algumas moedas para fechar.
0: Ok. Está certo. Exato. E o que queres ouvir hoje, Zeca?
2: Em termos da música, Mário, hoje quero ouvir música que pertence ao Chris Brown, música intitulada Superman.
0: Superman, ok.
2: Exato.
0: Tá bom.
2: Quero dedicar esta música, em primeiro lugar, ao locutor em serviço, que está nos trazer melhor de música, também de informação, através do canal 35.2, que é o Mário Malua.
0: Muito obrigado.
2: E, em seguida, só para não esquecer, para o jovem que sempre fala do Pica, acabei esquecendo o nome dele, do Pica, acredito que Mário conhece, não é?
0: De Pica, Manuel Nikis.
2: Nikis, exatamente, Nikis.
0: É o Nikis.
2: E em seguida para o Fernando Mofolice, Duque João Gonçalves, Augusto Taimo, Júlia Laurindo, Júlia Simeão. E para os demais que me conhecem, Mário, receba um forte abraço do Vítor Zé Oliveira. Aquele abraço.
0: Um abraço para ti também, junto à família. Tchauzinho.
2: na Medicina Sonora. Aquele abraço, tá.
0: Tchau. E assim finalizamos com as chamadas. Eu quero dizer aqui ao ouvinte Shibante e também eu Alberto, sim, acho que foi o Alberto. Bem, deram-me plano B, né? Então eu fiquei com o plano A para os dois. Então começamos assim com a sequência das músicas. Mas lá mais para frente vou tocar a música do Vado, do Sorriso, porque já está alinhado, não tenho como não tocar, também porque adoro.

Estamos com 20 horas e 18 minutos em Moçambique. Fica assim marcado mais uma edição do Beat ao Seu Gosto. Deixa-me desde já agradecer ao Alberto Chibante, o Brian, o Malawis Félix, o Moisés Chombe, Alberto, Edwin Mableza, Ross e também o Zeca Oliveira. Vamos continuar com mais música nesta noite de segunda-feira. E o prometido é devido. Eu disse que haveria de tocar este grande som do Vado, que faz parte do projeto Luso Dance, volume número 5, Bu Sorriso. E aqui está. Boa noite.

Estamos com 20 horas e 53 minutos de Moçambique. É assim que chega ao fim esta primeira edição da semana do Viva Cidade, edição do dia 21 de setembro do ano 2026. É sempre um prazer enorme estar aqui deste lado. Se Deus quiser, voltaremos a nos encontrar à mesma hora aqui neste mesmo canal, amanhã. Desejo para que tenham uma ótima escuta restante de programação aqui da sua Cidade FM. Um abraço do Mário Malua.

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3: Olá, ouvinte, muito boa noite. Bem-vindo à Conexão Noturna, da sua primeira edição desta semana aqui na Cidade FM. Hoje é segunda-feira, esse é o dia 21 de setembro para 2026. E sabe que daqui para frente é extremamente proibido dormir, encostar aí um pouquinho. Você que está conectado, obviamente, a nós a esta altura, vão os nossos... Portanto, muito obrigado pela conexão nesta super noite. Você que está no seu local de trabalho, ao pessoal que nos acompanha desde o Porto da Beira, um bom trabalho. Você que também está a esta altura a produzir, e você que está em casa a nos acompanhar, você que está no transporte, um abraço especial também. Esperamos que você que esteja no seu local de trabalho, o dia seja, portanto, a noite seja, não é, bastante produtiva, e você que está agora a nos acompanhar ao lado também da família, e possivelmente na condução, já a conduzir em direção a casa ou em qualquer uma outra parte. Obrigado pela companhia. Você que entra, muito, que entra neste caso na Cidade da Beira, boas-vindas. E você que viaja, desejamos nós a excelente viagem, boa viagem. Somos a 105.2. Ouve-nos também na internet, porque estamos no mundo e na diáspora através do www.rm.co.mz. Daqui para frente, até muito bem perto da meia-noite, na companhia amiga de Bernabé Maurício. Já está no ar Conexão Noturna, edição de segunda-feira no seu canal Cidade FM.
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3: Calixto Ferreira e a música Salomé é a nossa primeira proposta para esta noite. Boa noite! Passam 2 minutos das 21 na cidade.

Chama-se Chrissy MJ, música a doia. Na cidade FM, passam no entanto 6 minutos das 21 horas. Arrancamos ainda com a conexão noturna da sua primeira edição da semana. Sai de 21 dias para o mês de setembro, para 2026. Muito boa noite, arrancamos com a conexão noturna.

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0: melhor música toca na sua cidade FM, é a Dama Dublin com música nova, bem fresquinha, 2026, a desfilar aqui sua classe na cidade FM no programa Conexão Noturna. Bem-vindos e está no ar, hoje segunda-feira, sua primeira edição. E agora estamos aqui a ouvir o DJ Elias e Scott Mafuma, Samoas, Enteladas.
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Bora, Vitor, arrancamos com a conexão noturna da sua edição de segunda-feira, primeira desta semana, numa altura em que carregamos aqui melhor e sons a produção deste ano, 2026. Ouvimos aqui, no entanto, a música Fasta, de Filho de Sua, com participação, no entanto, do Falo aqui. De Dupla Gelada e também de Jessica Pitbull. Arrancamos com conexão noturna numa altura em que também trazemos notas informativas, dando conta que o Ministro da Economia, Basílio Mohati, constata com satisfação a demonstração de pujança por parte da província de Nampula, visando responder ao desafio pela conquista da independência económica nacional lançado para o atual ciclo de governação. Basílio Mohati diz que Nampula prova que é por si uma capital económica através da sua rede industrial e dinamização da atividade com resultados da balança nacional. Mohati esteve anteontem no complexo industrial de Munapo, pertencente ao grupo de empresas de SUFO, Nurmumad, onde viu, portanto, e apreciou a aplicação do conhecimento em prol da, portanto, a afirmação da economia moçambicana. Continuamos nós a seguir desta noite de segunda-feira e com a edição número 1 de Conexão Noturna, trazendo também o melhor de mais música neste espaço. E desta vez saímos aqui para ouvir, no entanto, Gasso Franco, Mulher Não É Para Entender. Não é para entender, mulher. Boa segunda-feira, boa noite e boa escuta ao Conexão Noturna.

É o Franco, Lotopsuk aqui na Cidade FM, Jazz Mario. Passa a tocar, são 22:38. Obrigado pela companhia. Seguimos indo em frente com sons que marcam diversas gerações aqui no Conexão Noturna nesta noite de segunda-feira.